0: assim. Entendeu? Aham.
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4: 21 horas e 23 minutos.
5: 18 graus.
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0: 21h57,
1: 17 graus.
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0: 22h28,
1: 17 graus.
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1: 95.5 FM. 22 horas e 57 minutos.
2: 17 graus.
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0: 10:27,
1: 17 graus.
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2: Meia-noite e um minuto.
3: 17 graus.
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8: Olá, ouvinte, hora de aumentar o som, está no ar o Capítulo Rock. E hoje vamos trazer para você o metal progressivo do Dream Theater, banda formada ainda nos anos 80 nos Estados Unidos e que tem como marca registrada o som pesado, as composições e arranjos complexos e, claro, a técnica apurada de seus integrantes, entre eles John Petrucci, um dos mais celebrados guitarristas da atualidade. Em sua trajetória, o Dream Theater já lançou 16 álbuns de estúdio, o primeiro em 1989 e o mais recente em 2025. E a gente trouxe para você uma seleção de faixas que contam um pouco sobre as diferentes fases do grupo. E eu quero mandar um abraço especial para os ouvintes Francisco Carlos e Felipe Melo, de Brasília, que são fãs do Dream Theater, estiveram no show que a banda fez aqui em maio, na capital federal, e foram eles que sugeriram esta edição exclusiva aqui do Capítulo Rock. Abraço então para vocês dois. A apresentação do programa de hoje é minha, Celso Cavalcante, e tenho ao meu lado meus parceiros de bancada, Maurício De Santi.
9: Rocão pesado hoje no Capítulo Rock, hein? Bom demais.
8: Bom mesmo. Márcio Maturana.
10: Olá, roqueiros.
8: E Nilo Bairros.
11: Esse é o momento em que a gente acha que a banda existe há 20 anos e a gente descobre, no meio do Capítulo Rock, que ela tem quase, tem mais de 35.
8: Tem 40 anos.
11: Pelo amor de Deus.
10: É verdade, porque o Dream Theater foi fundado em 1985, então tem mais de 40 anos, né? Pelo John Petrucci, juntamente com o baixista John Myung e o baterista Mike Portnoy, quando eles eram colegas no Berklee College of Music de Boston, Massachusetts, que é uma das mais prestigiadas escolas de música contemporânea de todo o mundo. Inicialmente, o grupo recebeu o nome de Majesty e costumava se apresentar tocando covers de bandas como Rush e Iron Maiden.
11: Os caras mudaram o nome para Dream Theater antes mesmo de lançar o primeiro álbum, When Dream and Day Unite, que saiu em março de 89. E tendo na formação também o vocalista Charlie Dominici e o tecladista Kevin Moore, que era amigo de infância do Petrucci.
9: Mas as vendagens desse álbum decepcionaram, a banda entrou em crise e o Charlie Dominici acabou sendo demitido. Em seu lugar entrou o canadense James Labrie, que desde 1991 é o vocalista à frente do grupo. O segundo álbum, Images and Words, já com Labrie no microfone, chegou às lojas em julho de 1992.
8: Pois é, e diferente do disco de estreia, gente, o Images and Words foi um sucesso comercial, com a faixa Pull Me Under entrando na lista das 10 mais tocadas dos Estados Unidos e mais tarde se tornando trilha sonora do videogame Guitar Hero. Aí os caras deslancharam para o sucesso. Márcio, chama para nós o primeiro bloco aí.
10: Bem, vamos ouvir agora então A Fortune in Lies, que é do disco When Dream and Day Unite, de 1989, e depois Pull Me Under, que é do disco de 1992 chamado Images and Words.

0: Tá aí, legal demais essa Pull Me Under, né, gente? Bom, seguimos com o Progressive Metal do Dream Theater, aqui no Capítulo Rock. Em 1994, eles lançaram seu terceiro trabalho de estúdio, Awake, o último com a participação do tecladista original, o Kevin Moore.
1: Em Awake, o grupo apresenta um som mais cru e pesado em comparação aos dois trabalhos anteriores. Esse, inclusive, foi um pedido da própria gravadora, a East West Records, já que naquele período, a indústria da música vivia o auge da popularidade do movimento grunge.
0: Era o que vendia na época, né?
2: É. Nesse álbum, Petrucci usou pela primeira vez uma guitarra de 7 cordas, que marcou de vez a mistura do metal com progressivo como característica da banda. Entre as faixas, destaque para o single Lie, que a gente vai ouvir já já.
3: Depois de Awake, o Dream Theater levaria 3 anos para lançar um novo trabalho de estúdio. Os caras eram pressionados pela gravadora para lançar músicas mais comerciais e mais amigáveis para tocar no rádio. Nesse período, eles chegaram a pensar em encerrar as atividades, porque muitas das composições eram recusadas pela East West Records.
1: Falling Into Infinity saiu em setembro de 1997 e as vendas não saíram como esperado. Em entrevista anos depois, o John Petrucci afirmou que esse foi o álbum mais difícil que eles já produziram em toda a carreira, mas que apesar dos conflitos com a gravadora, o disco saiu exatamente da forma que eles queriam ter feito.
0: Bom, a gente vai então conferir uma faixa desse disco, Falling Into Infinity, que é a You Not Me. Mas antes, vamos conferir o clássico Lie, do disco Awake, de 1994. Solta o som.

0: Agora a gente dá uma rápida parada, só um minuto e voltamos já já com mais Dream Theater aqui no Capítulo Rock.
1: 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Meia-noite e 32 minutos.
2: 16 graus.
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4: Está de volta o Capítulo Rock, que hoje destaca o Progressive Metal do Dream Theater, a banda que tem como um dos fundadores o guitarrista John Petrucci, que além de tocar com uma guitarra de 7 cordas, tem como característica também a técnica da palhetada alternada numa velocidade impressionante. O Petrucci, aliás, é um dos integrantes ocasionais nas turnês do G3, o G3, o supergrupo de Guitar Heroes, liderado por Joe Satriani e Steve Vai.
5: O cara
4: é fogo.
5: E voltando ao Dream Theater, a gente fala agora sobre o trabalho da banda neste século XXI. Já foram 11 álbuns de estúdio nesse período. Sobre Train of Thought, de 2003, por exemplo, o baterista Mike Portnoy disse que eles quiseram fazer um disco pesado, com riffs sombrios e sem limites criativos.
6: É, e desde o álbum Metropolis Part 2 Scenes from a Memory, a banda já contava com um novo integrante, o tecladista Jordan Rhodes. Lembrando que os sintetizadores são parte fundamental nos arranjos do Dream Theater, dividindo os riffs e solos com a guitarra e criando aquela atmosfera harmônica que é tão característica aí do som dos caras.
0: Em junho de 2005, o grupo lançou seu 8º álbum de estúdio. Estamos contando, né? De 89 foi o primeiro álbum, 2005 foi o 8º álbum de estúdio.
4: São parcimoniosos, são, né, nos lançamentos, né?
0: Octavarium é o nome do disco. Segundo seus próprios integrantes, um disco pensado para ser a cara do Dream Theater, misturando todas as influências musicais da banda. Depois do lançamento, partiram então para uma turnê de divulgação que durou um ano e foi encerrada num concerto memorável acompanhado por orquestra no Radio City Music Hall de Nova York.
4: Aliás, um concerto memorável mesmo, viu? Quem quiser pode procurar no YouTube aí, que é fantástico esse show.
5: Nos anos seguintes, a banda lançou os álbuns Systematic Chaos, de 2007, e Black Clouds and Silver Linings, até que em 2010, o baterista e cofundador Mike Portnoy anunciou que estava de saída. Ele justificou o pedido de demissão, dizendo que sofria de burnout e também que mantinha relações pessoais melhores em outros projetos da época. Depois ele retornaria, como a gente vai conferir.
4: Parece o Capítulo Rock.
6: Eu não ia aceitar de volta. Aqui. O burnout, eu tenho relações melhores do que eu tenho aqui.
0: Ele simplesmente
4: demitiu a banda. Você não aceitaria de volta, não, mas você aceita chamar o próximo bloco?
6: Agora. A gente vai ouvir do disco Train of Thought de 2003, As I Am, e do álbum Octavarium de 2005, a gente vai tocar Panic Attack.
4: Porrada na veia. Solta o som, André.

0: E após quase 4 décadas de carreira, o Dream Theater continua em plena atividade. No ano passado, eles lançaram Para Sônia, seu 16º trabalho de estúdio, que marcou o retorno do baterista original Mike Portnoy, sob protesto do nosso querido Maurício De Santi. Ele havia deixado o grupo em 2010, como a gente falou antes desse bloco musical que acabamos de ouvir.
1: É, e antes de Para Sônia, o último álbum deles tinha sido A View from the Top of the World, de 2021. Aliás, o primeiro disco gravado no próprio estúdio da banda, o Dream Theater Headquarters, que fica em Long Island, estado de Nova York, terra natal de alguns de seus membros.
2: E em A View from the Top of the World, as baquetas ficaram por conta do Mike Mangini e a faixa de abertura de Alien, com mais de 9 minutos de duração, ganhou simplesmente o Grammy de Melhor Performance de Metal em 2022.
0: Pois é, essa música aí é a síntese do metal progressivo, né? A duração dela já diz tudo. E é com ela que a gente vai encerrar o capítulo rock de hoje. Vamos chamar imediatamente, então, essa música que é do álbum A View from the Top of the World, de 2021, The Alien, fechando o capítulo rock.
3: E só mesmo sem a interferência de uma gravadora para você fazer uma música de 9 minutos hoje em dia, né? Porque ninguém mais aceita, até porque não toca em rádio, né?
0: É verdade.
3: Então, isso tem a ver também com essa autonomia que eles conseguiram ao longo da

0: E o Capítulo Rock de hoje com o trabalho do Dream Theater fica por aqui. Esperamos que você tenha gostado. Agradecemos mais uma vez a sugestão de pauta dos nossos ouvintes Felipe Melo e Francisco Carlos, ambos de Brasília. Valeu, galera!
1: Lembrando que no site senado.leg.br/rádio você pode ouvir novamente esta e todas as edições do Capítulo Rock, que só não tem o mesmo tempo do Dream Theater, mas tem lá seus mais de 8 anos de vida.
2: E as edições mais recentes você consegue conferir também nos streams aí, né? No Deezer, Podcast Addict, Castbox e Amazon Music.
0: E na semana que vem a gente volta com mais um Capítulo Rock inédito pra você. Até mais, gente.
1: Valeu, pessoal.
2: Tchau, tchau, turma.
3: Falou, galera.

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2: Meia-noite e 59 minutos.
3: 16 graus.
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0: Sebastião, é nós.
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3: Uma hora e 34 minutos.
4: 16 graus.
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2: 2:05,
3: 16 graus.
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0: 2:32,
1: 16 graus.
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2: 3:02,
3: 16 graus.
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0: 3:31.
1: 16 graus.
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1: 4:01.
2: 16 graus.
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0: 4:31.
1: 16 graus.
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2: 5:03,
3: 16 graus.
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0: 5:31,
1: 16 graus.
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0: 5:59.
1: 16 graus.
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0: 6:16,
1: 16 graus.
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0: 6:28,
1: 16 graus.
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0: 6:46.
1: 16 graus.
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10: Bora lá então, 7:13, estamos chegando por aqui, mais uma edição do Despertador na 95.5 Mega FM, manhã de terça-feira, 13 de outubro de 2026, hoje é dia nacional do fisioterapeuta e do terapeuta ocupacional, dia internacional para redução de desastres, dia mundial da trombose. A partir de agora comigo, Fred, música, informação, conteúdo, entretenimento rolando para você na programação da Mega FM nesta manhã. O tempo está fechado, temperatura nesse momento na região, Lagoa Vermelha 15 graus, Tapejara 15 graus também é a temperatura, 16 em São João da Ortiga, 16 graus em Sananduva. E daqui a pouco vamos dar aquela conferida, sim, vamos dar uma olhadinha na previsão do tempo para este começo de semana, como que vai ficar aqui na nossa região nos próximos dias. Para você que quer participar do Despertador, o WhatsApp é o 996640955. Chama lá, manda o som que você quer curtir aqui na programação da 95. Para começar, a gente traz Shebuzy com Good News. Bom dia!

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4: Temperatura 16 graus.
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4: Vamos lá, vamos trazendo informação, trazendo conteúdo para você nessa manhã de terça-feira aqui no Despertador. Bora falar do tempo, trazendo a previsão então para os próximos dias. Hoje, terça-feira, temos previsão aí de pancadas de chuva durante o dia. Temperatura máxima chegando nos 22 graus. Amanhã, quarta-feira, dia 14, sol com muitas nuvens, períodos de céu nublado, noite com pancadas de chuva, mínima de 16, máxima chegando nos 24 graus. Na quinta-feira, dia 15, teremos sol com algumas nuvens e chuva passageira, noite bastante nuvens, mas com tempo firme, mínima de 14, máxima chegando nos 20 graus. Agora, segundo informações do insider Daniel Hitman, publicadas em seu Patreon, nesta segunda-feira, a série de God of War da Amazon está reformulando papéis de Atreus e Trude. As duas primeiras temporadas serão filmadas em sequência, uma após a outra. Atualmente, Kellan Vinjon interpreta Atreus, enquanto Island Austin dá vida a Trude, a filha de Thor. Em agosto, as buscas do elenco procuravam atores de 14 a 17 anos para papéis que correspondiam aos dois personagens, o que fazia sentido com o salto temporal da segunda temporada para a era de Ragnarok, quando ambos estão vários anos mais velhos. Na época, Vision ainda constava como Atreus, o que indicava que ele terminaria a primeira temporada antes de um ator mais velho assumir. Desde então, muita coisa mudou também. A Amazon descartou todo o material gravado com Ryan Hurst, o Kratos original, que deixou o papel após romper o bíceps no set. A primeira temporada está sendo refeita do zero com Dave Bautista. Significa então que as cenas de Vision na primeira temporada já foram descartadas junto com o resto. Sobre a série, não há ainda uma data de estreia prevista, né, de acordo aí com o Prime Video. Falando em outra série, sobre a Prime também, foi revelado nesta segunda a data de lançamento dos episódios da sexta temporada de The Chosen, que chega dia 15 de novembro na plataforma. No dia 15, os três primeiros episódios da temporada serão lançados. Dia 22, o quarto episódio da temporada vai ser lançado. E na semana seguinte, dia 29, o quinto episódio será lançado. Em 6 de dezembro, o sexto episódio da temporada terá o lançamento, faltando apenas o longa, que vai encerrar a temporada. Sobre o longa, a produção chega no dia 12 de março de 2027. Informações, conteúdo nessa manhã de terça aqui com o Despertador. 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

0: Mega FM, escute o lado bom da vida. Maneva, tô de pé. Marshmello and Marie com Friends, Melin e Rael com Relax. Já já tem mais sons rolando aqui na 95.
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3: Bora lá, vou trazendo mais informações aqui na programação da 95, falando da movimentação do trânsito pela região. Neste momento, pedágio de Coxilha, movimento moderado, trânsito moderado. 7 veículos por minuto passam pelo pedágio entre Passo Fundo e Erechim, na RS-135. Trânsito mais intenso neste trecho, em alguns outros trechos também está mais acentuado o movimento aí de veículos pela região, né? Principalmente pelo retorno aí do, muitas vezes, do feriadão aí de Nossa Senhora Aparecida, muitos veículos voltando, né? Muitas pessoas voltando de viagem nesta terça-feira, então é bom sempre ter uma atenção maior no trânsito pela região. Mas não há informações de ocorrências mais relevantes nem atrasos nas proximidades CRS e BRs próximas aqui da nossa região. Vamos falar também do agro. Os preços da soja fecharam em leve queda na Bolsa de Chicago, pressionados pela expectativa de uma safra recorde nos Estados Unidos e pelo avanço da colheita no país. O contrato para novembro recuou 0,33%, encerrando o dia cotado a cerca de $12,88 por bushel. A previsão do Departamento de Agricultura norte-americano é de uma produção superior a 124 milhões de toneladas nesta safra. No Brasil, as chuvas favoreceram o plantio da safra 2026-27. Segundo a consultoria AgriRural, a semeadura chegou a 15% da área estimada, mais que o dobro do registrado na semana anterior. O Paraná segue na liderança do plantio, enquanto o Mato Grosso acelerou os trabalhos. A expectativa de maior oferta nos Estados Unidos continua influenciando as cotações internacionais da oleaginosa. 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
3: 25 para as 8.
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0: temperatura 16 graus.
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1: Olá, trazendo mais informações aqui na programação da 95, falando aí da dupla Grenal, o goleiro Antony deve seguir como titular do Inter até o final da temporada, salvo algum imprevisto. Mesmo após participar do lance que originou o gol do Grêmio no empate em 1-1 pelo Grenal 455, o jogador continua contando com a confiança da comissão técnica. O técnico Eduardo Batista evitou responsabilizar o goleiro pelo resultado e destacou uma defesa importante feita ainda no primeiro tempo do clássico. Neste momento, Matheus Cunha não aparece como opção para reassumir a posição, enquanto Rocher enfrenta dificuldades da recuperação de uma cirurgia e dificilmente voltará a jogar nesta temporada. Com esse cenário, então, Antony deve permanecer à frente da meta colorada nos próximos compromissos do Campeonato Brasileiro em uma reta final decisiva para o Inter na luta contra o rebaixamento. O Grêmio iniciou procedimentos para investigar um suposto caso de racismo registrado durante o Grenal 455 disputado no último domingo. Um vídeo que circula nas redes sociais mostra um torcedor gremista fazendo gestos que imitam um macaco em direção à torcida do Internacional. O presidente do Conselho Deliberativo do clube, Felipe Jardim, informou que encaminhou o caso à Comissão de Ética e Disciplina para a abertura de um procedimento de apuração. Em nota oficial, o Grêmio afirmou que trabalha para identificar o torcedor e que, caso ele seja sócio, poderá ser suspenso preventivamente. O clube também declarou que vai colaborar com as autoridades na investigação e reafirmou seu compromisso no combate ao racismo e a qualquer forma de preconceito. Algumas informações também na região. Olha, um grave acidente registrado na madrugada de domingo deixou duas pessoas mortas na RS-126 em São João do Ortiga, conforme as informações. O acidente envolveu um veículo de passeio que trafegava no sentido Sananduva-São João do Ortiga e um micro-ônibus de uma empresa particular que seguia no sentido contrário. No automóvel estavam duas vítimas fatais, ambas moradoras de São João do Ortiga. Uma delas morreu ainda no local do acidente, enquanto a outra chegou a ser socorrida e encaminhada ao hospital de Sananduva, mas não resistiu aos ferimentos. No micro-ônibus estava apenas o condutor, que não sofreu ferimentos, e as circunstâncias e causas do acidente estão sendo apuradas. 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

Esse é o Despertador aqui na programação da 95, fechando a primeira hora nessa manhã de terça-feira com Jota Quest e as Dores do Mundo, Fifth Harmony e Dolla Sign com Work From Home. Já tem mais música aqui na Mega.

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6: E olha, o Japão assumiu o primeiro lugar do Índice de Desenvolvimento de Viagens e Turismo 2026, divulgado pelo Fórum Econômico Mundial em 25 de setembro em Genebra. O país somou 5,27 pontos numa escala de 1 a 7, superando Estados Unidos, líderes da edição de 2024, que agora aparece em segundo. A Espanha completa o pódio com 5,22 pontos. Feito em parceria com a Zurich Insurance Group e publicado a cada 2 anos, o ranking avalia 110 economias a partir de 102 indicadores, como segurança, infraestrutura aérea, competitividade de preços, recursos naturais e culturais, mão de obra e sustentabilidade. O índice mede as condições de cada país para desenvolver o turismo e não considera diretamente o número de visitantes ou receita do setor. O Top 10 reúne os mesmos países de 2024 em outra ordem. A Europa ocupa 6 posições da lista, enquanto a Ásia Pacífico teve o maior avanço médio entre as edições, com alta de 3,6% na pontuação. O Brasil ficou na 32ª posição com 4,41 pontos. Em 2024, o país estava em 26º lugar. Informações sobre turismo, dicas, que você confere aqui na programação do Despertador, Check-in Bela Travel. 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
6: Simbora, de volta com o Despertador aqui na 95, com você na manhã dessa terça-feira, 13 de outubro. Um bom dia, obrigado pela audiência, obrigado pela sua companhia, você que tá com a gente, curtindo a programação da Mega no trabalho, você que tá por casa, tá no trânsito, em qualquer lugar, pelo site, pelo aplicativo. E para você que está chegando agora e se ligando na Mega, seja bem-vindo, seja bem-vinda e sinta-se à vontade. Por aqui, nós vamos também rolando a sua participação, a sua pedida, é só chamar no WhatsApp. Estamos online lá no 996640955. É só chamar. Skank!

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1: Temperatura 17 graus.
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1: Mais conteúdo, mais informação para você aqui na programação do Despertador. Olha só, no mercado de trabalho, cada vez mais influenciado pela inteligência artificial, uma habilidade ligada ao relacionamento humano ganhou destaque, que é a gestão de conflitos. Segundo o relatório Skills on the Rise 2026 do LinkedIn, essa competência aparece entre as habilidades profissionais que mais cresceram e 7 das 10 principais são comportamentais, incluindo comunicação intercultural, falar em público e relacionamento com diferentes equipes. A explicação está nas mudanças no ambiente de trabalho. Enquanto a inteligência artificial assume cada vez mais tarefas técnicas, saber dialogar, lidar com opiniões diferentes e encontrar soluções ganha importância. E o impacto dos conflitos vai além do relacionamento. Problemas não resolvidos podem comprometer a produtividade e a confiança entre colegas. Especialistas recomendam ouvir antes de tirar conclusões, separar o problema da pessoa e conversar diretamente sobre as dificuldades. A ideia central é simples: saber usar a tecnologia é importante, mas saber lidar com as pessoas também pode fazer diferença na carreira. E olha, falta de tempo não precisa ser motivo para deixar os exercícios de lado. Uma estratégia que vem ganhando atenção da ciência é o chamado exercise snacking, ou seja, pequenas sessões de exercício distribuídas ao longo do dia. A ideia é simples: em vez de depender de um treino longo, você pode dedicar alguns minutos a atividades como subir escadas em ritmo acelerado, fazer agachamentos ou uma caminhada rápida, e para quem está começando, esses pequenos estímulos podem ajudar a melhorar o condicionamento físico e criar o hábito de se movimentar. Outra recomendação é interromper longos períodos sentado com pequenas pausas para caminhar ou alongar o corpo. Atenção! Essas sessões curtas devem ser adaptadas à condição física de cada pessoa e não eliminam a importância de uma rotina regular de exercícios. A Organização Mundial da Saúde recomenda para adultos de 150 a 300 minutos semanais de atividade física aeróbica moderada. A mensagem é simples, né? Começar com poucos minutos já pode ser um passo importante para sair do sedentarismo. 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
1: Legal, 8h18, finaleira do Despertador. De volta amanhã a partir das 7 da manhã. Daqui a pouquinho eu retorno por aqui com o Mega Retro.

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4: 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E a hora?
5: 9:27.
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11: E o Mega Retro tá começando, entrando no ar nesta manhã de terça-feira, 13 de outubro de 2026, dando sequência aqui na programação da Mega FM da 95.5, patrocinado por Mecânica Zapanete. 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Tempo tá firme, limpou um pouco, né? Temos algumas nuvens ainda. A temperatura neste momento aqui na nossa região, em Getúlio Vargas, 17 graus é a temperatura. Em São José do Ouro também nos 17 graus. Ibiaçá e Sananduva, 18 graus no momento. E daqui a pouco vamos conferir mais uma vez, vamos dar aquela atualizada aí na previsão do tempo na nossa região para este começo de semana, ok? Para você que quer participar, lembrando, né, que agora você pode mandar aquele som para recordar anos 80, 90, 2000 pelo WhatsApp. Manda lá, 996640955, participe aqui do Mega Retro, que começa com Rod Stewart.

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8: 17 graus.
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0: Mega FM, nosso mix é diferente, fechando mais uma sequência por aqui. E a primeira meia hora do Mega Retro com Cyndi Lauper, Girls Just Want to Have Fun, Titãs, Família, ainda Jen Free com The Horizon. Sempre as melhores clássicas, o melhor dos anos 80, 90, 2000 aqui na programação Mega. Já tem mais.
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0: Vamos nessa então, trazendo também informação e conteúdo aqui na programação da 95. Vamos abrir espaço aí para um artista, uma banda ou alguma música de destaque na história. E há 26 anos, exatamente 26 anos, dia 13 de outubro de 2000, a música Minority, da banda Green Day, ocupava o primeiro lugar da parada americana de rock alternativo. Essa faixa fazia parte do álbum Warning, lançado naquele ano, se tornou um dos destaques da fase da banda na virada do milênio. Ela traz uma mensagem de individualidade e liberdade de pensamento, que é incentivando as pessoas a não seguirem automaticamente o que a maioria pensa, né? Bem rock, bem punk. Com guitarras marcantes, uma sonoridade punk rock acessível, Green Day reforçou então a sua identidade musical no início dos anos 2000. É essa que a gente vai curtir aqui na sequência. 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Bora com Green Day!

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6: Estamos de volta, Mega Retrô, aqui na programação da 95, nessa terça-feira, patrocinado por Mecânica Zapanetti. 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Bora rolando mais música para você que tá curtindo a 95, mais clássicas por aqui. Lembrando que você pode também participar, né? Colaborar aí com a nossa playlist de flashback, 996-640-955. Manda lá.

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9: 17 graus.
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0: Pega FM, escute o lado bom da vida. Google Dolls com o Aires e Nando Reis, Herbert e Viana, me diga. Já já tem mais aqui na programação Mega.
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Mega Retro, as melhores por aqui, as melhores clássicas nessa manhã de terça-feira, patrocinado por Mecânica Zapanete, poupe tempo, não? 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Uma ótima manhã de terça, bom começo de semana pra você.

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4: Legal, 14 minutinhos faltando pras 10. Daqui a pouquinho conexão rolando aqui na programação da Mega FM. Um bom dia pra você, ótima terça-feira. 18 graus é a temperatura. Bom dia.

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7: Bora Conexão, tá começando por aqui, dando sequência na programação da 95 Mega FM nessa manhã de terça-feira, 13 de outubro de 2026. Uma ótima manhã para você, um excelente começo de semana. 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E por aqui a gente segue também, rodando a sua participação. É só chamar no WhatsApp, mandar aquele som pra curtir aqui na Mega no 996-640955. Pra começar, vamos com Capital.

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9: 18 graus.
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0: e Lonely, Vitor Clay, Joyce Alane, Abalo Psicológico, e ouvimos ainda o Imagine Dragons com Birds. Já já tem mais música pra você curtir aqui com o Conexão.
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0: E a Fórmula 1 está perto de voltar ao continente africano após quase quatro décadas. A categoria anunciou nessa terça um acordo de 10 anos com o Ruanda para a realização do Grande Prêmio da África, que será disputado em um novo circuito permanente na região de Bugesera. E isso a cerca de 40 quilômetros de Kigali, que é a capital do país. A primeira corrida ainda não tem data definida, mas a expectativa é que aconteça em 2030 ou 2031, dependendo do andamento das obras. O retorno encerra um longo período de ausência da Fórmula 1 na África. A última corrida realizada no continente aconteceu em 1993, quando o Grande Prêmio da África do Sul foi disputado no tradicional circuito de Kyalami. Na ocasião, o francês Alain Prost venceu a prova pelo Williams. Desde então, a categoria chegou a avaliar diferentes possibilidades para voltar ao continente, incluindo projetos na própria África do Sul e no Marrocos, mas nenhuma iniciativa avançou até a confirmação, então, do acordo com Ruanda. E Britney Spears voltou a surpreender os fãs no fim de semana. Na última sexta, a cantora disponibilizou nos aplicativos de streaming She'll Never Be Me, uma gravação que estava engavetada desde 2001 e que ela escreveu ao lado do então namorado Justin Timberlake. A faixa havia sido produzida durante sessões do terceiro disco de Britney Spears, o homônimo Britney, e nunca tinha vindo ao público. Agora, ela integra a reedição comemorativa de 25 anos do álbum, marcado para 6 de novembro. Além da dupla de ex-namorados, a composição leva as assinaturas de Bradley Diamond e Alex Grex, nomes ligados ao universo do NSYNC. E sobre cinema e séries, a Netflix divulgou na última segunda um pôster de Nárnia, o Sobrinho do Mago, primeiro capítulo da nova adaptação de As Crônicas de Nárnia, dirigida por Greta Gerwig, e anunciou que a produção ganha o seu primeiro trailer hoje, dia 13 de outubro.
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0: 29 para as 11. 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
0: Legal, de volta com o Conexão aqui na 95, patrocinado por oftalmologista Dr. Cássio Cook, consultório Rua Carlos Raimundi, 440, Sala 3, Sananduva. 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Segue o som aqui na Mega, vamos trazendo com Maneva, Regue Sua Fé.

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9: 19 graus.
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11: Essa você quase esqueceu. Mais uma clássica aqui na Mega.

0: Conexão aqui na programação da Mega. Sou do Skank. De repente teve também a Loki, Bruno Martini, Ziba, Never Let Me Go, Biquíni Cavadão, Daniela. A clássica foi com Mr. President, Coco Jumbo.
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0: Dólar operando em alta de 0,58%, cotado a R$5,01. Também temos informação aí do euro, alta de 0,47%. O euro cotado a R$5,61. Bitcoin, criptomoeda com a cotação a R$418.048, elevação de 0,4%. A bolsa de valores, o índice Ibovespa, opera em baixa de 0,65%. A pontuação do Ibovespa batendo nos 207.712 pontos. O mercado financeiro elevou a sua estimativa de inflação para este ano no Brasil e também passou a projetar uma queda maior na taxa básica de juros, a Selic, de acordo com o boletim Focus divulgado hoje pelo Banco Central. Para este ano, a estimativa de inflação subiu de 5,01% para 5,22%. Para o crescimento do PIB, o mercado financeiro manteve a sua estimativa neste ano em 1,85%. Com isso, os analistas esperam desaceleração da economia neste ano, visto que em 2025 o PIB cresceu 2,3%, conforme o IBGE. O mercado financeiro também passou a projetar um corte maior na taxa básica de juros no final deste ano. Atualmente a Selic está em 13,75% ao ano e a estimativa do mercado para o final de 2026 recuou de 13,50% para 13,25%. E já com relação ao dólar, o mercado financeiro também reduziu a sua estimativa para a taxa de câmbio no final do ano de R$5,20 para R$5,15 por dólar.
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0: 11.4.
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0: Conexão de volta aqui na programação da 95, nessa terça-feira, 13 de outubro de 2026. 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Vamos lá, trazendo mais música aqui na programação Mega. Também você participa, né? Lembrando que o nosso WhatsApp está aí à sua disposição. É só chamar no 996640955. Jamie Miller.

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4: 21 graus.
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0: Conexão aqui na 95 e a gente fecha mais uma rodada com Tame Impala e Genie, Drácula, Rod Stewart, DNC, Daya Finkham, Sexy, Anitta e Alexandre Carlo abre caminho. Também tivemos a Tate McRae com Greedy.
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0: Vou trazendo as manchetes dos principais fatos e acontecimentos desta terça-feira pelo Brasil e pelo mundo. Cargueiro da Força Aérea Brasileira inicia operação contra incêndios no Amazonas. Previsão é de 3 voos por dia. Governo Lula estuda ampliar limite de microcrédito de 21 para 30 mil reais. Redução da maioridade penal já tramita no Congresso e tem divergência sobre legalidade. Mercado financeiro aumenta para 5,22% estimativa de inflação no Brasil neste ano e passa a prever juros menores. 3 pessoas são presas em operação contra plataformas de apostas ilegais que aplicavam golpes em todo o país. Concurso público da Câmara dos Deputados tem salários acima de R$ 32 mil. Morre aos 60 anos o cantor Netinho, do hit Mila, clássico do Axé Music. Leite Zuco inaugura nesta terça o escritório de transição do governo gaúcho. E sobre as enchentes de 2024 no estado, o Ministério Público Federal quer indenização de R$ 540 milhões de reais pela petroleira Shell. Vamos dar uma olhadinha agora no tempo. Previsão para os próximos dias na nossa região. Para esta terça-feira. Terça-feira a previsão é de pancadas de chuva à tarde e à noite, previsão de chuva mais forte, né? Podendo ter até temporal, temperatura máxima chegando nos 23 graus. Amanhã, quarta-feira, dia 14, sol, bastante nuvens durante o dia e períodos de céu nublado. Previsão de chuva forte à noite, mínima de 17, máxima chegando a 24 graus.
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2: 26 para o meio-dia.
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2: Vamos nessa, de volta, rolando conexão aqui na 95, patrocinado por Dr. José Davi Cartabil, médico urologista. 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Simbora, tem mais música por aqui, daqui a pouco tem mais informação e conteúdo com Mega Drops.

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3: Olha, sentir enjoo, cólica ou desconforto no estômago durante o treino pode ter relação com o que você comeu antes de ir para a academia. Segundo especialistas ouvidos pelo site Verwell Health, refeições muito ricas em gorduras, fibras ou proteínas podem dificultar a digestão quando consumidas pouco antes do exercício, aumentando o risco de náuseas, inchaço e até dores abdominais. Mas isso não significa que esses alimentos devam ser eliminados da dieta. O segredo está na quantidade, no horário da refeição e na resposta de cada organismo. Para quem precisa de energia antes do treino, opções leves e de fácil digestão podem ajudar. Banana, purê de maçã torrada com geleia, vitaminas de frutas estão entre as alternativas sugeridas por nutricionistas. O intervalo entre comer e treinar também faz diferença. Refeições maiores geralmente exigem mais tempo para digestão. A dica é observar como seu corpo reage, ajustar a alimentação e manter uma boa hidratação para treinar com mais conforto e disposição. E 30 anos após a morte de Renato Russo, Tempo Perdido continua no topo das músicas de autoria dele mais tocadas no Brasil. O levantamento divulgado pelo ECAD mostra que o clássico da Legião Urbana lidera as execuções públicas dos últimos 5 anos. O artista morreu em 11 de outubro de 1996, aos 36 anos. Além de ser a composição mais executada, Tempo Perdido também ocupa o primeiro lugar entre as obras mais regravadas do músico, com 91 gravações cadastradas. Os números mostram como as músicas de Renato Russo continuam vivas na cabeça dos brasileiros, mesmo 3 décadas depois. O catálogo do artista reúne 158 obras musicais e 343 gravações cadastradas no ECAD. O levantamento considera a execução pública das composições, incluindo rádios, shows e outros ambientes que utilizam música.
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2: Temperatura 20 graus.
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2: Muito bem, 12 minutos faltando para o meio-dia e a gente vai encerrando por aqui a edição de hoje do Conexão, sempre agradecendo a sua audiência e companhia. Daqui a pouquinho tem horário político obrigatório e eleitoral, né? Horário político eleitoral obrigatório e gratuito, não é mesmo? Daqui a pouquinho, depois na sequência, vai rolar por aqui o Mega Z Station. 14h, nosso colega Leomar vai estar na área com o Multimúsica. E eu volto amanhã, quarta-feira, 7h, vamos estar na área com o Despertador. Bom almoço, uma ótima tarde de terça-feira para você. Amanhã a gente se fala aqui, na 95. Até mais!

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7: Meio-dia e 10 minutos.
8: 23 graus.
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0: Gaga.
1: Meio-dia e 33 minutos.
2: 23 graus.
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0: 13 horas e 5 minutos.
1: 23 graus.
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0: 13:33,
1: 23 graus.
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7: Salve, salve, muito boa tarde. Estamos chegando na área com edição do Multimúsica desta terça-feira, 13 de outubro de 2026. Vamos juntos comigo, Leomar Brasileiro, na área até às 7 horas, 2 e 3. Temperatura média na região agora neste momento é de 22 graus, tempo nublado. 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Você também participa por aqui. Nosso WhatsApp Mega 996640955. Te abro aí com Lady Gaga. Shape of Woman.

0: Primeiro sequestro, multimúsica com Climatic, Jesse Gwen, Rather Be.
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2: Agora marcando 21 graus.
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2: 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Temos no momento o trânsito fluindo normal aqui nas estradas da nossa região, né? As dicas para você: o excesso de velocidade diminui o tempo de reação, agrava os acidentes, né? Siga o que indicam as placas. Também use a seta com antecedência para evitar outros motoristas avisar, né? Ciclistas e pedestres antes de virar ou mudar de faixa. O pedágio de Coxilha apresenta agora no momento 4 veículos por minuto aí no trajeto. No pedágio de Coxilha, né?

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0: Mega Melhor Sequência de Músicas, Calvin Harris com Dua Lipa, One Kiss.
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0: Mais conteúdo pra você aqui na Mega. Netflix ampliou sua aposta das transmissões esportivas ao vivo e anunciou nesta terça-feira a compra dos direitos exclusivos da Copa do Mundo de 2030 para Espanha e Andorra. A plataforma exibirá os 104 jogos da competição que marcará o centenário do torneio. O acordo tem alcance restrito aos dois países e não contempla o público brasileiro. A aquisição coloca a empresa na cobertura integral de uma Copa masculina e um dos países anfitriões. Espanha, Portugal e Marrocos receberão a maior parte das partidas, enquanto Argentina e Paraguai e Uruguai terão um jogo comemorativo cada em homenagem aos 100 anos do Mundial, disputado pela primeira vez em território uruguaio em 1930. Além das partidas, né, a Netflix prevê programas antes dos jogos, nos intervalos e após o apito final, com uma abordagem voltada ao público espanhol. O Rio Grande do Sul ampliou exportações de maçã para a União Europeia em 70%. O acordo do Bloco Europeu com o Mercosul retirou 10% de impostos e importações, mas a grande safra gaúcha explica a expansão, né? O Brasil expandiu aí exportações de maçã neste ano em 111% em receita e 104% em volume em relação a 2025, com destaque aos embarques gaúchos para a União Europeia. O faturamento ao continente foi de 15,832

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2: 28 para as 3.
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3: Agora marcando 19 graus.
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4: 11 agora para as 3, tempo nublado no momento, Nazaré.
5: 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Mais uma clássica aqui na Mega.

0: Mega, escute o lado bom da vida, Tad McCree, Greed, fechando uma primeira hora do Multimúsica, Bruno Mars, ainda teve Nazareth aqui na Clássica.
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0: A morte do cantor Netinho, um dos nomes populares do axé music brasileiro, foi confirmada nesta terça-feira aos 60 anos. A informação foi publicada no perfil, né, do artista no Instagram. O músico estava em tratamento contra uma linfoma, tipo de câncer que afeta o sistema linfático, né? Natural de Santo Antônio de Jesus, no Recôncavo Baiano, Netinho construiu uma trajetória marcada por canções que se tornaram conhecidas em todo o país. Entre os principais sucessos da sua carreira estão Mila, Beijo na Boca, Estrela Primavera e A Vida é Festa. E a diferença de 300 mil reais entre dois shows quase iguais acabou derrubando na justiça um contrato milionário de Gustavo Lima. A vara de interesses difusos e coletivos de São Luís anulou o acordo de 1,2 milhão firmado pela Prefeitura da capital paraense. Decisão assinada na última sexta-feira pelo juiz Douglas de Melo Martins também condenou a empresa Balada Eventos, produção limitada responsável pela contratação, a devolver 300 mil aos cofres públicos. O show havia sido realizado em setembro do ano passado durante as comemorações dos 413 anos de São Luís. A justiça apontou indícios de sobrepreço e irregularidades nas condições de pagamento do cachê. 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
2: Mega agora 13:02.
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2: Nessa segunda hora do Monte Música, na sua tarde de terça-feira, patrocinado por PS Atacarejo, preço de atacado no varejo. 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Pode mandar pedida também por aqui no Whats Mega 996640955. Tempo nublado com chuva no momento. Agora.

0: Solomon, última música da Mega com Miley Cyrus, Michael Jackson, Justin Timberlake e Detonautas.
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0: Agora marcando 19 graus.
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0: Ótima tarde para você, tá na Mega, as melhores. Agora com Maneva.

0: pega a melhor sequência de músicas. Esse é só do David Guetta com Ted Swim, Stones and I. Coldplay, The Farm. Escutou também Maneva, Regue Sua Fé.
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0: Olha só as informações para você. A Polícia Rodoviária Federal confirmou 5 mortes e 55 pessoas feridas em acidentes registrados nas rodovias federais do estado durante feriadão. Dados da Operação Nossa Senhora Aparecida, no Rio Grande do Sul, foram divulgados na manhã de hoje. Conforme o levantamento, ao todo aí foram registrados 58 acidentes, sendo 15 de maior gravidade entre sexta e esta segunda-feira no estado. Das 5 mortes, 4 ocorreram na segunda-feira, 2 colisões frontais. Sendo uma na BR-472 e outra na BR-386. Antes, no sábado, outro acidente na BR-386 em Canoas também resultou em morte. Chovia no momento de todas as ocorrências. No período, a operação da PRF também fiscalizou mais de 7.800 veículos como resultado do trabalho

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2: Agora 28 para as 4.
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2: 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Seguimos por aqui com Taylor Swift.

0: última música da Mega com a balada do Madcon, Ray Dalton, Don't Worry, NX Zero Razões e Emoções. Puxa também Taylor Swift com Red Hero.
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0: Agora 19 graus.
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0: Legal, fechando mais uma hora aqui da programação Mega com Sabrina Carpenter, Manchai de Legião Urbana. E ainda teve Pearl Jam com Black.
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2: 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E a hora?
3: Agora 4 em ponto.
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3: Simbora, entramos aí na última horinha do Multimúsica, na sua tarde de terça-feira. 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Comigo, Leomar, na área até às 7 horas. Niu.

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7: 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Pega a temperatura 19 graus.
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1: 4h19, vamos recordar Man at Work aqui na Clássica.
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0: As melhores músicas que você ouve são aqui na programação Mega. Miley Smith, Nice to Meet You, Taylor Swift, Man at Work, Vulcan Be Now na clássica.
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0: Informações destaques desta tarde de terça-feira. Brasil e no mundo. Zuco apresentará secretariado após o segundo turno das eleições. Nesta terça-feira, Zuco e Eduardo Leite inauguraram o escritório de transição de governo. Campanha de Lula cumpre decisão de Nunes Marques e registra exército do Lula no TSE. Eleições. 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Flávio Bolsonaro e Lula estão tecnicamente empatados em pesquisa. Operação da Polícia Rodoviária Federal contabilizou 5 mortes e 55 feridos durante feriadão no estado. Mensagens apontam Vorgaro como sócio de rede de prostituição e recrutamento, diz portal. Mulher de 21 anos é vítima de feminicídio no extremo sul de Porto Alegre.

0: Também o frio prolongado no estado, né? Pode ter dias aí com temperaturas menores que 5 graus. Território gaúcho terá mínimas abaixo da média até a próxima semana. Destaques, informações Mega News.
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2: Agora marcando 20 graus.
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2: Olá, informações dos indicadores. Aqui na Mega, dólar comercial opera em alta 0,72%, valendo R$5,02. Euro alta de 0,72% também, valendo R$5,62. Bitcoin alta de 0,66%. Valendo agora R$418.389. Bolsa Bovespa opera em queda, menos 1,08%.
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2: Agora essa reta final do Multimúsica. 30 anos sem ele, né? Renato Russo. A pedido mais uma vez.

0: Gaga. 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
6: 5:02, tá rolando edição do Playlist nossa aqui na Mega. Final de tarde com os destaques, novidades, lançamentos pra você. 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Tempo nublado marcando 20 graus.
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6: Playlist Mega. A gente abre com novidade. Jam Miller, Baby Doll.

0: Mega, escute o Lado Bom da Vida, playlist com Olivia Jimenez e de Vitor Clay, Carta Marcada. Teve também Ted Swims. Começamos com Jim Miller, Baby Doll. Depois do break tem muito mais.
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0: Agora marcando 20 graus.
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0: E a espera dos fãs por um pop, por um encontro entre duas das vozes mais comentadas da nova geração chegou ao fim nesta terça-feira. Olivia Rodrigo revelou nas redes sociais que regravou uma das suas músicas ao lado de Chappell Roan. A faixa escolhida foi Experience, que ganhou nova versão, videoclipe na quinta-feira. O ganha melhor, né, nesta quinta-feira. Segundo a gravadora Interscope, a canção e o clipe chegam às 21 horas. Quinta-feira, a produção fica a cargo de Daniel Negro, colaborador frequente das duas cantoras. E o vídeo foi dirigido por Berdi Zainali. 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
0: Agora tem a nova da One Republic, Need Your Love.

0: Mega no playlist com Chapel Road. Fechando mais uma sequência, teve Coldplay, Vintage Coldplay, né? E ainda One Republic com Need Your Love. Vai até às 6 com os destaques do playlist.
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0: Playlist na Mega com Sona Miley Cyrus, teve também Pinguim, Bruno Magalhães e Bruno Mars. I Just Man.
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3: Agora marcando 19 graus.
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7: O axé brasileiro perdeu uma das suas vozes mais marcantes, Netinho. Morreu na manhã desta terça-feira, aos 60 anos, em Salvador, por complicações de um linfoma, né? O cantor baiano era o dono de Mila, um dos maiores hinos do carnaval dos anos 90. A piora recente vinha sendo acompanhada de perto pelos fãs, né? No fim de setembro, o artista foi internado em Salvador após a recidiva, né? E mesmo em meio à quimioterapia, chegou a tranquilizar os seguidores com bom humor. Foi na carreira solo, a partir de meados de 90, que ele emplacou sucessos que eternizaram Mila, né? Virou trilha obrigatória nas micaretas e festas de verão, um refrão feito para cantar em coro. Grande Netinho, que nos deixa hoje, símbolo do axé dos anos 90, morreu aos 60 anos. 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

0: Fechando a edição do playlist desta terça-feira com a Loki, Jennifer Lopez, Everything Farts, Ted Swims The Door e Lolo Young com Massi. Playlist está de volta amanhã, 5 da tarde, por aqui na programação Mega. Já já a gente curte aí o Happy Hour 95.
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0: Informação do trânsito agora no momento, flui normal o trânsito aqui na nossa região. Sem interrupções ou acidentes, felizmente, né? A cidade de Coxilha apresenta passagem de 5 veículos por minuto. O trânsito também agora flui normal.
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1: Um bom final de tarde de terça-feira para você. As temperaturas da região no momento: Ibiaçá 19 graus, Getúlio Vargas 20, São José do Ouro 19, Sananduva. Temos tempo nublado nesse momento. Temos algumas aberturas, poucas, né, de sol aqui na nossa região nesta terça-feira. Vamos curtir o som do Happy Hour, agora aqui na Mega 6 e 1. 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The Chainsmokers com Coldplay.

0: som do Happy Hour 95 com Daft Punk, Radiohead, Barão Vermelho. Discutiu também The Chainsmokers com Coldplay.
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0: 19 graus.
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0: Foi divulgado nesta terça-feira o primeiro trailer de Narnia, o Sobrinho do Mago, nova adaptação da saga de fantasia da C.S. Lewis, dirigido por Greta Gerwig. Barbie, o filme narra e os eventos do universo de Narnia antes de Pedro, Suzana, Edmundo e Lúcia atravessarem um guarda-roupa. História acompanhada e acompanha duas crianças, né? Vigory e Polly, que são as primeiras a descobrir o bosque entre os mundos, também conhecido como Narnia. Netflix divulgou aí, portanto, as primeiras imagens do novo filme. O elenco Meryl Streep dubla o Leão Aslan, guardião de Narnia, Emma McLeay de Sex Education. Será Jadis, a futura feiticeira branca, anteriormente interpretado por Tina Swilton. Na última saga de filmes, Daniel Craig e Carey Mulligan também estão confirmados.
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0: Happy Hour, 6:20.

0: Happy Hour 95 com Beyoncé, Irreplaceable.
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0: Agora 6h31.
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0: Mega temperatura agora 18 graus.
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3: Fala com os destaques dos principais portais desta terça-feira. Zucco apresentará secretariado após segundo turno das eleições nesta terça-feira. Zucco e Eduardo Leite inauguraram o escritório de transição do governo. O Papa tem tumor cancerígeno removido do pulmão após cirurgia. Rodrigues Marques autoriza a reativação do canal Exército do Lula após registro no TSE. Fachin, diretor da Polícia Federal, se reúne no STF para tratar de menções de ministros no caso Master. Mulher de 21 anos é vítima de feminicídio no extremo sul de Porto Alegre. O Grêmio suspendeu sócio acusado de ato racista no Grenal 455. E com um frio prolongado, o Rio Grande do Sul pode ter dias com temperaturas menores que 5 graus. Território gaúcho terá mínimas abaixo da média e até a próxima semana. E também a OMS recomenda a vacinação contra HPV a partir dos 4 anos. Destaques do Blog da Mega.
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3: 13 minutos agora para 7 horas. É a final do Happy Hour 95. Edição deste 13 de outubro. Tá de volta amanhã às 6 da tarde. Lembrando que hoje tem Cola em Mim com Luana Cola aqui na programação 8 horas da noite. Abração do Leomar. Nos falamos amanhã à tarde novamente por aqui. Ótima noite para você. Yeah!

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1: Em Brasília, 19 horas.
0: Está no ar a Voz do Brasil. As notícias do governo federal que movimentaram o país no dia de hoje.
2: Olá, boa noite.
1: Boa noite para você que nos acompanha em todo o país.
2: Terça-feira, 13 de outubro de 2026.
1: Vamos aos destaques do dia.
2: Direito do consumidor.
1: Medida provisória estabelece regras para identificar chamadas telefônicas e coibir fraudes e ligações indesejadas.
2: Decreto atualiza o funcionamento dos serviços de atendimento ao cliente. Luana Karen.
3: Em outra frente, está a obrigação de ter sempre uma pessoa para atender demandas no serviço telefônico ou no canal digital.
1: Segurança Pública.
2: Ação conjunta estabelece medidas para combater o uso irregular de telefones em unidades prisionais. Thaísa Vitória.
4: O decreto estabelece o bloqueio de terminais de comunicação móvel individualizados e também dos sinais de radiocomunicação no perímetro de segurança penitenciária cadastrado.
1: Comércio exterior.
2: Vendas para países do Mercosul e União Europeia registram crescimento.
1: Exportações acumulam mais de 284 bilhões de dólares entre janeiro e setembro. Graziele Bezerra.
5: Atualmente, o Brasil tem 700 parceiros que aprovam as práticas sanitárias internas e compram dos produtores brasileiros.
2: Hoje, na apresentação da Voz do Brasil, eu, Mariana Jungmann e Luciano Seixas.
1: E acompanhe a gente ao vivo, acesse radiogov.ebc.com.br ou o canal Gov na sua TV aberta.
2: Foram publicadas hoje duas medidas que regulamentam a relação entre empresas e consumidores.
1: A primeira delas visa combater fraudes e ligações indesejadas com regras mais severas às operadoras.
2: A segunda medida é um decreto que aprimora os serviços de atendimento ao consumidor para produtos e serviços públicos.
3: Para combater fraudes telefônicas, a medida provisória publicada nesta terça-feira estabelece que as operadoras envolvidas em uma ligação têm a obrigação de assinar digitalmente as chamadas. Com isso, será possível saber, antes de atender ao telefone, se aquela chamada vem de um número certificado. Como detalha, o secretário nacional de Direitos Digitais, Victor Fernandes.
6: Se aquele número de telefone não corresponder ao número de uma pessoa real, e a Anatel vai ter um cadastro dos números a partir dos blocos de numeração, se aquela chamada não for autenticada, o nosso celular não vai nem tocar. É uma espécie de direito do consumidor de não ser importunado. A gente começa a ter uma segurança maior de que aquela ligação é uma chamada legítima.
3: Além disso, a MP estabelece um limite percentual para chamadas curtas, que são aquelas com menos de 6 segundos de duração. Quem fizer ligações em massa poderá sofrer um bloqueio temporário de 15 dias. A Anatel regulamentará os detalhes em até 60 dias e as operadoras que descumprirem a medida poderão ser punidas. Em outra frente, um decreto estabelece regras para aprimorar o serviço de atendimento ao consumidor. Entre elas, está a obrigação de ter sempre uma pessoa para atender demandas no serviço telefônico ou no canal digital. Quem explica é o secretário nacional do consumidor, Ricardo Morichita.
7: A gente está cuidando daquilo que é o mínimo, daquilo que é o essencial, e permitir que o consumidor fale com uma outra pessoa, tenha as informações e possa encaminhar as suas demandas. 7 dias por semana, das 8 às 8.
3: O decreto também determina a continuidade do atendimento e estabelece prazos máximos de espera para falar com um atendente. Até 20 segundos para, no mínimo, 80% das demandas atendidas. O ministro da Justiça e Segurança Pública, Wellington César Lima e Silva, falou do esforço conjunto para pôr em prática as medidas de proteção ao consumidor.
8: Envolve diversos ministérios, muitas agências, para chegar num ponto de compreensão de todos os setores que demandam e que também não haja a inobservância das formalidades legais e do acolhimento das legítimas pretensões dos diversos setores da sociedade.
3: A Secretaria Nacional do Consumidor será responsável por fiscalizar e aplicar sanções às empresas que descumprirem as regras. Reportagem Luana Karen.
1: Combate à comunicação ilícita dentro dos presídios brasileiros.
2: Um decreto publicado hoje cria um programa nacional para bloqueio de celulares e de sinais de rádio nas unidades prisionais de todo o país.
1: Para que os bloqueios sejam realizados, os estados e o Distrito Federal precisam aderir de forma voluntária ao programa.
2: Com a adesão, poderão solicitar a aplicação da medida junto à Agência Nacional de Telecomunicações, a Anatel.
4: Foi publicado nesta terça-feira no Diário Oficial da União o decreto que cria o Programa Nacional de Neutralização de Comunicações Ilícitas em Estabelecimentos Penais. Na prática, a medida cria as condições para o bloqueio de celulares utilizados irregularmente em presídios e de sinais de radiocomunicação nos perímetros de segurança penitenciária. Para garantir que não haja comunicação ilícita de dentro dos presídios, o decreto estabelece o bloqueio de terminais de comunicação móvel individualizados, identificados pelo Código Internacional de Identificação de Equipamento Móvel, conhecido como IMEI, e também dos sinais de radiocomunicação no perímetro de segurança penitenciária cadastrado, por meio de bloqueadores de sinais de radiocomunicação. Para que esses bloqueios possam ser feitos, é preciso a adesão voluntária de estados e do Distrito Federal, que poderão solicitar a medida para a Agência Nacional de Telecomunicações, a Anatel. Os bloqueadores de sinal serão operados pelas autoridades estaduais e a Anatel será responsável por planejar, coordenar e fiscalizar o uso dos equipamentos. O mesmo decreto cria também o Cadastro Nacional de Perímetros de Segurança Penitenciária. Por meio dele serão fornecidas informações como as coordenadas georreferenciadas do perímetro de segurança, a descrição da unidade e de seu entorno. Assim, será possível preservar o sinal para núcleos habitacionais e equipamentos públicos próximos. Thaisa Vitória para a Voz do Brasil.
1: O agronegócio e a indústria brasileira firmam novos parceiros comerciais.
2: Os Emirados Árabes Unidos são o mais recente destino das exportações do país, com envio de pescados de captura e cultivo.
1: Além disso, o agronegócio brasileiro diversificou parcerias com a venda de frutas e grãos para a Ásia, África e América Latina.
5: Os Emirados Árabes são os mais novos parceiros comerciais do Brasil, que passou a exportar pescado de captura e de cultivo para o país do Oriente Médio. Kuwait, Nicarágua, Síria, Bangladesh, Costa Rica, Malásia e Nigéria são outros parceiros recentes da agroindústria brasileira e importam principalmente mamão, berinjela, maçã e milho em grãos. Atualmente, o Brasil tem 700 parceiros que aprovam as práticas sanitárias internas e compram dos produtores brasileiros. As exportações brasileiras tiveram alta de 10,4% neste ano, segundo o ministro do Desenvolvimento, Indústria, Comércio e Serviços, Márcio Elias. Em relação aos países membros do Acordo Mercosul-União Europeia, o aumento das exportações foi de 30%. Para o ministro, essa expansão de mercado se deve à articulação de diversos setores da economia brasileira e à busca por diversificação.
9: A atuação ou uma política de desenvolvimento para o agro, ela não envolve só a produção agropecuária, envolve muito mais do que isso. Por isso que a missão número um da nova indústria Brasil é justamente a agroindústria e todas as cadeias ou toda a cadeia produtiva que ela envolve, de máquinas, fertilizantes, tecnificação, serviços, tecnologia. Eu falo, vai da semente à indústria espacial, vai da semente à previsão do tempo, à meteorologia, ao radar, ao sistema de irrigação. Tudo isso envolve a agroindústria. E quando a gente fala...
5: No acumulado de janeiro a setembro de 2026, as vendas externas ultrapassaram 284 bilhões de dólares. Os setores que mais exportam são indústria de transformação, que vende matéria-prima para a indústria, indústria extrativista e agropecuária. Reportagem Graziele Bezerra.
2: Encerrou neste domingo a Operação Nossa Senhora Aparecida 2026, que fiscalizou as rodovias federais de todo o país.
1: A Polícia Rodoviária Federal concentrou esforços na rodovia Presidente Dutra, que dá acesso à cidade de Aparecida, em São Paulo, e também na BR-316, que dá acesso a Belém, no Pará.
2: A ação da PRF buscou coibir acidentes no entorno desses municípios, por conta da grande movimentação de pessoas que caminharam pelas estradas em direção ao Santuário Nacional de Aparecida e Auxílio de Nazaré.
1: Foram registrados 926 acidentes, com 68 mortes e mais de 900 feridos. De acordo com a porta-voz da PRF, Natália Guimarães, foram cerca de 45 mil testes de alcoolemia aplicados nas estradas durante o feriado.
10: Em todo o país, a PRF fiscalizou mais de 124 mil pessoas e veículos, o que gerou quase 44 mil testes de alcoolemia e 747 infrações envolvendo embriaguez. Nós também tivemos quase 4 mil ultrapassagens irregulares, o que geram justamente as colisões frontais, acidente que mais gera morte nas rodovias, e também 22 mil infrações por excesso de velocidade.
2: E uma correção, a operação Nossa Senhora Aparecida foi encerrada na segunda-feira, dia do feriado. A PRF apreendeu ainda mais de 2 toneladas de maconha e 34 quilos de cocaína. Ao todo, 356 pessoas foram detidas.
1: O Amazonas registrou 549 focos de incêndios florestais nos últimos 2 dias, mais da metade do total contabilizado em todo o mês de outubro do ano passado.
2: O Ministério da Integração e do Desenvolvimento Regional reconheceu situação de emergência em 36 municípios por conta dos episódios.
1: Uma força-tarefa entre a União, governo estadual e municípios atua no combate aos focos e na assistência às pessoas atingidas.
11: Os ministros do Meio Ambiente e Mudança do Clima, João Paulo Capobianco, e da Integração e do Desenvolvimento Regional, Valdez Góes, sobrevoaram áreas atingidas pelo fogo na região de Altazes, no Amazonas. A comitiva também acompanhou as operações no Centro Integrado de Comando e Controle em Manaus. O ministro do Meio Ambiente e Mudança do Clima, João Paulo Capobianco, anunciou o reforço das ações de combate ao fogo.
12: Nós estamos trabalhando em parceria com o governo do Amazonas e todos os estados da Amazônia, conforme hoje o comandante apresentou para nós, para ampliar a rede de ação do Corpo de Bombeiros.
11: Foram encontrados focos de incêndio em áreas de floresta preservada e de difícil acesso, o que indica a possibilidade de ação humana e intencional. O ministro da Integração e do Desenvolvimento Regional, Valdez Góes, destacou a mobilização conjunta dos governos federal, estadual e municipal. Ressaltou ainda que, além de combater os incêndios, é necessário garantir assistência às pessoas atingidas.
13: Uma coisa é enfrentar em todas as frentes e empregar toda a força que puder, governo federal junto com o estado e municípios, para apagar o fogo. A outra é assistir pessoas que já estão, de alguma forma, precisando de ajuda humanitária, de assistência médica, com resultado do incêndio.
11: Ao todo, o governo federal mobilizou 11 aeronaves e 250 brigadistas. 6 aeronaves já chegaram ao estado e outros 40 brigadistas estão a caminho. Desde o início da temporada, o IBAMA extinguiu 236 incêndios no Amazonas e ainda atua no combate a outros 22 focos ativos. Reportagem Pablo Mundim.
2: E diante do aumento das queimadas no Amazonas, o Ministério da Saúde mobilizou a Força Nacional do SUS para reforçar os serviços de saúde na região.
1: A equipe técnica da pasta desembarcou no estado para mapear as principais demandas e garantir atendimento à população, incluindo as comunidades indígenas.
2: Uma das principais preocupações é com o aumento das doenças respiratórias causadas pela exposição à fumaça, principalmente em crianças e idosos.
1: Com o diagnóstico, o Ministério da Saúde vai planejar a disponibilidade de profissionais para atuar na região, além de insumos e transporte de pacientes que precisam de atendimento prioritário.
2: Pela primeira vez no país, produtos artesanais de higiene pessoal e cosméticos têm regras específicas para a produção e comercialização.
1: As novas diretrizes foram aprovadas pela Agência Nacional de Vigilância Sanitária, Anvisa, e publicadas no Diário Oficial da União.
2: Agora, esses produtos contam com normas específicas mais simples, que levam em consideração a realidade dos produtores artesanais.
14: Há cerca de um ano, Juliana Viola fez uma transição de carreira para se dedicar ao que realmente gosta: produzir sabonetes, shampoos, difusores de ar de forma artesanal. Ela conta que tem todo o cuidado ao comprar matéria-prima para garantir que seus produtos não provoquem danos à saúde de seus clientes.
15: Todos os óleos essenciais que eu utilizo, toda matéria-prima, elas têm a certificação. Então, e as ervas que eu compro também são de ótima procedência, só compro em locais que me certificam da segurança.
14: Quem fabrica de forma artesanal produtos de higiene pessoal, como sabonetes em barra, óleos e manteigas corporais, shampoos sólidos, perfumes desodorantes naturais, sais de banhos e outros produtos similares, assim como Juliana, não vai mais precisar seguir as mesmas exigências aplicadas às grandes indústrias nacionais. É que a Agência Nacional de Vigilância Sanitária, Anvisa, resolveu simplificar a vida desses produtores artesanais. O diretor substituto da Agência Nacional de Vigilância Sanitária, Anvisa, Marcelo Moreira, explica o que muda para esses produtores.
16: Eles deverão controlar adequadamente as matérias-primas que são utilizadas na fabricação desses produtos. Eles devem evitar contaminações, manter os produtos organizados e devem avaliar a qualidade do produto final antes de colocá-lo à venda da população. Os produtos, eles deverão informar o consumidor a composição do produto, a data da fabricação, o prazo de validade, o endereço de produção, contatos do produtor e a identificação clara de que esse produto trata-se de um produto artesanal.
14: As normas se aplicam a quem produz em pequena escala, de forma predominantemente manual, com domínio completo de todas as etapas, como, por exemplo, a escolha dos ingredientes até a embalagem, sem terceirizar nenhuma parte do processo. Sobre a comercialização, a norma prevê que o produtor poderá fazer vendas em loja própria, feiras de artesanato, redes sociais e sites de marketplace próprios. As regras entram em vigor 60 dias após a publicação. Reportagem Cleide Lopes.
1: A falta de conhecimento sobre direitos das pessoas com deficiência pode gerar situações de constrangimento.
2: É o caso daqueles que sofrem do transtorno do espectro autista e outras condições ocultas que não se manifestam por traços corporais, as chamadas deficiências não visíveis.
1: A legislação brasileira estabelece regras para o atendimento prioritário e obriga estabelecimentos a identificarem essas prioridades.
2: Saiba mais na reportagem de Luciano Colares de Holanda.
17: Pessoas com deficiência, autistas, idosos com mais de 60 anos, gestantes, lactantes, pessoas com crianças de colo, pessoas obesas, indivíduos com mobilidade reduzida e doadores de sangue têm prioridade no atendimento garantida por lei. Mas muitos deles ainda passam por constrangimentos em serviços públicos e estabelecimentos comerciais. Camila Matricardi, de Brasília, tem um filho autista de 18 anos. Caio é nível de suporte 1 e, segundo a mãe, os dois enfrentam uma série de dificuldades no dia a dia.
18: Teve uma vez que eu estava no supermercado e a gente estava na fila, eu entrei na fila de atendimento prioritário. E as pessoas da fila começaram a me olhar. E nisso, uma mulher que estava já quase para pagar fez um comentário do rapaz do caixa. Realmente, o que é visível, as pessoas já automaticamente se vê que respeitam, tipo, ah, não, tudo bem. E o dele teve ali aquele julgamento, aquele julgamento por um tempo ali. E eu tava assim, o que são esses olhares pra mim, sabe?
17: Diferente de deficiências com marcadores visíveis, o transtorno do espectro autista e outras condições ocultas não se manifestam por traços corporais. Por isso, a comprovação pode ser feita apresentando documentos oficiais, como a carteira de identificação da pessoa com transtorno do espectro autista, como explica Edilson Barbosa, advogado e presidente do movimento Orgulho Autista Brasil.
19: Ela é uma carteirinha que tem que ser emitida no seu município para gratuitamente para pessoas autistas. Então a gente pede, se no seu município não está emitindo, cobre e faça a sua CIPTEA, porque com ela aí você garante aí o seu direito de atendimento prioritário. Não basta só falar que é autista. Às vezes você tem que mostrar. E para mostrar, em vez de andar com laudo, aquele papel que o médico emite, você mostra sua carteirinha.
17: Estabelecimentos privados e órgãos públicos devem adequar placas e painéis de sinalização para incluir todos os grupos contemplados pela lei. Em caso de descumprimento da prioridade, a denúncia pode ser feita ao PROCON do município, do estado ou do Distrito Federal, se forem estabelecimentos comerciais. Já para descumprimentos em qualquer instituição, pública ou privada, é possível acionar o Disque Direitos Humanos, Disque 100. Reportagem Luciana Colares de Holanda.
20: Dicas do Enem.
21: Oi, meu nome é Antônia Barbosa e a minha dúvida é: o que eu devo fazer nos últimos 30 dias antes do Enem?
22: Tá faltando pouco, né? Dia 8 de novembro já é o primeiro dia das provas. O professor de História, Fábio dos Santos Reis, disse que nesse momento, na reta final, é hora de fazer revisão do conteúdo.
23: Agora o importante é fazer revisão de exercícios ou mesmo das antigas provas para que o candidato ele possa ter uma dimensão melhor daquilo que é cobrado no Enem. Chegou ali 4 semanas antes da prova, é exercício. Ou exercícios inspirados nas provas do Enem, ou diretamente a resolução de provas anteriores mesmo. Então, muitos dos alunos, inclusive, fazem muitos simulados, aqueles que, às vezes, têm um pouco mais de possibilidade, às vezes, conseguem imprimir esses simulados para irem fazendo em casa. É aplicação prática, é aquela ideia de aplicando os conhecimentos mesmo.
22: É isso aí. Se prepare e acompanhe as nossas dicas toda terça-feira aqui na Voz do Brasil e também na radiogov.ebc.com.br.
1: A educação digital e midiática foi instituída ano passado como elemento curricular obrigatório prevista na Base Nacional Comum Curricular.
2: A ideia é acompanhar a evolução tecnológica e promover o uso de dispositivos digitais nos espaços escolares, com incentivo a práticas éticas e igualitárias.
1: Para guiar essas diretrizes, o Ministério da Educação criou 2 estruturas para fortalecer ações na rede pública de ensino sobre conectividade, educação digital e midiática e inteligência artificial.
24: O Ministério da Educação instituiu 2 estruturas para fortalecer a implementação das políticas de educação digital e midiática, inovação e conectividade nas redes públicas de ensino. O Comitê Nacional de Educação Digital e Midiática, Inovação e Conectividade e a Rede Nacional de Articuladores. A iniciativa busca aproximar o MEC das secretarias estaduais e municipais de educação e fortalecer a cooperação entre os diferentes níveis de governo. O Comitê Nacional de Educação Digital e Midiática, Inovação e Conectividade tem caráter consultivo. Entre as suas atribuições estão acompanhar e apoiar ações de conectividade, infraestrutura tecnológica, educação digital e midiática, além de inovação pedagógica. Já a Rede Nacional de Articuladores vai fortalecer e articular ações estratégicas de apoio à implementação curricular. Suas atribuições incluem a implementação de ações de monitoramento, formação continuada, produção de materiais orientativos e, principalmente, um espaço estruturado para trocas de experiências. A rede vai contar com articuladores nacionais, territoriais, estaduais e das capitais. Para mais informações, acesse o portal gov.br/mec. Locução, Thalita Albuquerque. Reportagem, Flávia Fernanda.
2: O Instituto Nacional de Estudos e Pesquisas Educacionais Anísio Teixeira, o INEP, liberou para consulta o cartão de confirmação para quem teve o pedido aprovado para a reaplicação da prova nacional docente.
1: O documento já está disponível no sistema PNT, dentro da página do participante. É pelo cartão que o candidato confere as informações mais importantes, como o local e o horário do exame.
2: A reaplicação da prova acontece no próximo domingo, dia 18 de outubro.
1: Para mais informações, acesse pnd.inep.gov.br. Repetindo, pnd.inep.gov.br.
2: E essas foram as notícias do governo federal.
1: Uma realização da Secretaria de Comunicação Social da Presidência da República.
2: Com produção da empresa Brasil de Comunicação.
1: Fique agora com as notícias do Poder Judiciário e do Congresso Nacional. Boa noite.
2: Boa noite e até amanhã.
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7: Evento do Supremo Tribunal Federal promove debate sobre constitucionalidade digital.
8: Justiça do Trabalho em Alagoas condena empresa de telemarketing por restrições ao uso do banheiro e assédio moral.
7: Superior Tribunal de Justiça mantém indenização à comunidade indígena do Rio de Janeiro por reportagem que a associou ao tráfico de drogas.
8: Boa noite, eu sou Marcela Luiza.
7: E eu sou Walter Lima.
8: O presidente do Supremo Tribunal Federal, ministro Edson Fachin, recebeu nesta terça-feira, em audiência solicitada pela Polícia Federal, o diretor-geral da instituição, Andrei Rodrigues. Entre os temas tratados estão as investigações relacionadas ao Banco Master, ameaças dirigidas a ministros do STF e o andamento dos inquéritos relacionados ao INSS e ao Banco Master.
7: O presidente do Supremo pediu celeridade da Polícia Federal para o fim do inquérito 4781, tendo a Polícia Federal adiantado que vai analisar as eventuais diligências pendentes.
8: Ocorreu na manhã de hoje, no Supremo Tribunal Federal, a quarta edição do programa Diálogos Institucionais.
7: O projeto debate os limites da constitucionalidade. Marcelo Della Libera.
20: O tema do encontro foi constitucionalismo digital e os impactos das novas tecnologias na vida das pessoas, como destacou o professor universitário e integrante do Centro de Estudos Constitucionais do STF, Ingol Sarlet.
25: É que a Constituição passou a ser também um instrumento que deve estabelecer um marco sobre justamente essas questões que envolvem a transformação digital, os desafios que ela representa, inclusive em termos de risco e até mesmo de violações sistemáticas de direitos, como acontece com a desinformação, especialmente no processo eleitoral.
20: O diretor do Centro de Estudos Constitucionais do Supremo, Fernando Facuri Scaff, destacou que o diálogo constitucional entre os poderes é importante para que todos falem a mesma língua.
26: A importância desses encontros envolve uma participação do Congresso Nacional nas duas casas e também do sistema de justiça, porque muitas questões destas estão pendentes de regulação, por um lado, que são fatos extremamente novos, tudo que se refere ao mundo digital, à regulação dessas matérias, e por outro lado, uma parte delas já está judicializado.
8: Superior Tribunal de Justiça mantém condenação da editora Globo a indenizar por danos morais a comunidade Guarani de Bracuí, em Angra dos Reis, no Rio de Janeiro.
7: Em reportagem, os indígenas foram associados ao tráfico de drogas. Fátima Uchoa.
27: Na reportagem da editora Globo, também foi afirmado que a comunidade receberia cachaça em troca de maconha. A indenização foi fixada em R$ 50 mil pela Justiça Federal Fluminense. No STJ, ao manter essa indenização e reconhecer que o Ministério Público é parte legítima para a propor ação em favor da comunidade indígena Guarani de Bracuí por danos causados pela publicação jornalística, o relator ministro Ricardo Villas Boas Cueva apontou que a liberdade de expressão e de imprensa devem ser conciliadas com o direito de proteção à honra e à dignidade, o que não ocorreu nesse caso.
8: Justiça do Trabalho em Alagoas condena a empresa de telemarketing por restrições ao uso do banheiro e assédio moral.
7: Trabalhadora vai receber R$15 mil de indenização. Simone Moura.
3: A justiça entendeu que a política de pausas da Alma Viva Experience S.A. em Maceió prejudicava especialmente as mulheres por desconsiderar necessidades como a do período menstrual, da gestação e do pós-parto. Depoimentos mostraram que as pausas eram limitadas a 5 minutos e podiam prejudicar as metas dos funcionários. A Nona Vara do Trabalho também reconheceu assédio moral e rescisão indireta do contrato. Cabe recurso.
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8: Uma boa noite.
7: E até amanhã.
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5: Eu sou Paula Groba.
9: E eu sou Humberto Pinheiro.
5: E estes são os destaques de hoje do Jornal do Senado, que começa agora.
9: PEC da Segurança Pública pode ter votação concluída em comissão na quarta-feira.
5: Projeto prevê aquecedores solares obrigatórios em habitações do programa Minha Casa Minha Vida.
9: Comissão pode votar alívio na contribuição previdenciária dos militares.
5: Boa noite.
9: Boa noite.
5: Mais recursos, maior integração entre as forças policiais e regras mais rigorosas para combater facções criminosas, milícias e outras organizações. Esses são alguns dos principais pontos da PEC da Segurança Pública, que pode ter votação concluída pela Comissão de Constituição e Justiça na próxima quarta-feira.
9: A proposta busca reforçar o combate ao crime no país. O texto base foi aprovado pela Comissão de Constituição e Justiça do Senado, com mudanças propostas pelo relator, senador Rogério Carvalho, do PT de Sergipe. Repórter Bruno Lourenço.
10: A proposta de emenda à Constituição, já aprovada na Comissão de Constituição e Justiça, institucionaliza o Sistema Único de Segurança Pública e confere à União a competência para estabelecer diretrizes gerais para o setor. A PEC expande ainda atribuições da Polícia Rodoviária Federal ao permitir o policiamento ostensivo de ferrovias e hidrovias federais. Prevê um regime especial mais rigoroso para chefes de organizações criminosas e admite a criação de polícias municipais de natureza civil. A CCJ vota nesta quarta-feira algumas sugestões de alterações no texto base. O senador Carlos Portinho, do PL do Rio de Janeiro, por exemplo, quer incluir as Forças Armadas entre as beneficiárias dos recursos destinados à segurança quando militares atuarem em atividades de proteção e defesa civil, contra delitos transfronteiriços e na garantia da lei e da ordem.
11: A ausência de previsão expressa quanto à destinação de recursos do Fundo Nacional de Segurança Pública para essas operações gera insegurança jurídica e limita a capacidade de resposta do Estado frente às ameaças do alcance nacional. Aqui falamos de soberania.
10: O relator, senador Rogério Carvalho, do PT de Sergipe, no entanto, recomenda a rejeição da emenda.
12: As Forças Armadas têm o seu próprio regramento de financiamento, que é um outro debate que precisa ser feito num outro lugar. E se ele for convocado, deverá ter reforço orçamentário naquilo que é o lugar do financiamento da segurança pública.
10: A PEC assegura para o desenho das ações de segurança pública receitas vinculadas ao Fundo Nacional de Segurança Pública e ao Fundo Penitenciário Nacional, vedados os contingenciamentos.
5: E militares aposentados que recebem até o teto do regime geral podem ficar isentos da

0: regime geral da Previdência. O senador Efraim Filho é favorável ao projeto. Ele destacou que a mudança vai corrigir uma distorção histórica que vem corroendo as remunerações dos militares inativos. O senador explicou que os militares são a única categoria do serviço público que paga contribuição previdenciária sobre o total dos vencimentos, o que prejudica quem ganha menos. Depois de passar pela Comissão de Assuntos Econômicos, a proposta vai ser analisada pela Comissão de Assuntos Sociais.
1: Empresas poderão ajudar os funcionários a comprar medicamentos em troca de descontos no imposto de renda.
2: O projeto que cria o Programa de Medicamentos do Trabalhador está pronto para votação na Comissão de Assuntos Econômicos. Repórter Marcela Cunha.
3: O projeto permite que empresas ajudem a pagar os medicamentos de seus funcionários e dependentes. A proposta do senador Everton, do PDT do Maranhão, cria o Programa de Medicamentos do Trabalhador, que funcionaria de forma semelhante ao Vale Alimentação. As empresas que aderirem ao programa poderão dividir com os empregados os custos dos remédios e receber incentivos fiscais. O Everton afirma que a iniciativa poderá aliviar o orçamento das famílias.
4: A empresa que aderir ao programa tem desconto no imposto de renda. Isso vai ajudar muito as pessoas que precisam comprar medicamentos que não estão na farmácia popular.
3: O relator na Comissão de Assuntos Econômicos, senador Nelsinho Trade, do PSD de Mato Grosso do Sul, apresentou parecer favorável ao projeto, mas sugeriu mudanças. Entre elas, um limite de R$ 90,00 mensais por funcionário para o cálculo do incentivo fiscal concedido às empresas. Se aprovado na Comissão de Assuntos Econômicos, o projeto seguirá para a Comissão de Assuntos Sociais, onde poderá receber a decisão final do Senado.
1: O Senado também pode votar uma proposta que estimula o uso de aquecedores solares de água em residências. O texto está sob análise da Comissão de Meio Ambiente.
2: Uma das ideias é tornar o equipamento obrigatório em obras do programa Minha Casa, Minha Vida. Repórter César Mendes.
5: O projeto cria o Programa Nacional de Incentivo ao Uso de Aquecedores Solares de Água, Pronasol, prevendo que o governo federal defina localidades em que será obrigatória a instalação desses equipamentos pelo programa Minha Casa Minha Vida. O saque do FGTS, uma única vez, para a compra de aquecedores solares destinados à residência própria, também está previsto. O autor, senador astronauta Marcos Pontes, do PL de São Paulo, disse que a adoção das medidas propostas vai contribuir para a economia de energia elétrica e para a redução dos impactos ambientais.
6: Num país como o nosso, localizado com bastante insolação, sem dúvida nenhuma isso aí vai ser um ganho grande também para a construção civil na utilização desses sistemas.
5: Após a análise da Comissão de Meio Ambiente, o projeto seguirá para a Comissão de Infraestrutura.
1: A senadora Damaris Alves, do Republicanos do Distrito Federal, defendeu a investigação de condutas de ministros do Supremo Tribunal Federal pelo Senado. Ela rejeitou a possibilidade de acordos para evitar tensões entre as instituições e citou suspeitas de corrupção, decisões judiciais e medidas de censura.
2: Para Damaris, as condutas dos ministros devem ser apuradas na próxima legislatura.
7: Não serei fiadora de impunidade e vou trabalhar incansavelmente para que a lei valha para todos. Ninguém vem com essa história de diálogo pela governabilidade, de diálogo para não ter tensão entre esta casa e a outra. E o recado é claro, não tem acordo.
1: Já o senador veneziano Vital do Rego, do MDB da Paraíba, destacou as manifestações populares ocorridas em diversos estados do país nos últimos dias. Estudantes e movimentos sociais participaram da mobilização em defesa de pautas como educação e garantia de direitos sociais.
2: Durante os atos, os participantes também pediram o fim da chamada escala 6x1, a proposta que reduz a jornada de trabalho para 40 horas semanais, sem redução salarial, está em discussão no plenário do Senado Federal e pode ser votada em primeiro turno ainda nesta semana. Veneziano Vital do Rego defendeu que a população continue mobilizada.
8: Quero enaltecer a presença às ruas dos milhões de brasileiros que ganharam a Avenida Paulista, que ganharam Copacabana, que estiveram em Pernambuco, em João Pessoa, no Rio Grande do Sul, em Campina Grande, em Santa Catarina, em todas as partes.
1: E senadores concluíram nesta terça-feira a quarta sessão de debates

0: sobre a PEC que acaba com a escala 6x1. A proposta reduz a jornada para 40 horas semanais, com duas folgas e sem redução salarial. Defensor da mudança, o senador Paulo Paim, do PT do Rio Grande do Sul, afirmou que a medida é uma questão de direitos humanos, por garantir mais tempo para o descanso e o convívio familiar.
1: A última sessão de debates está prevista para esta quarta-feira. Em seguida, o plenário poderá votar a PEC em primeiro turno. A liderança do governo já recolhe assinaturas para pedir agilidade na votação em segundo turno. Paim defendeu a aprovação unânime da proposta, que classificou como a conquista de dignidade para os trabalhadores.
2: Asseguramos que o direito ao tempo não seja uma pauta meramente econômica. É uma causa civilizatória, é uma causa de direitos humanos.
1: Com edição de Paulo Groba e trabalhos técnicos de Eliseu Caires, o Jornal do Senado fica por aqui. Acompanhe agora as notícias da Câmara dos Deputados. Boa noite.
0: Boa noite e até amanhã.
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4: Parlamentares analisam medidas de apoio às pessoas com deficiência.
5: Um dos projetos implanta delegacias para atendimento especializado.
6: Outra proposta cria qualificação de pessoas com deficiência na cultura.
5: Boa noite. A Câmara aprovou medidas de apoio para a qualificação profissional de pessoas com deficiência no setor cultural. A repórter Paula Bittar acompanhou a votação.
7: A Comissão de Constituição e Justiça da Câmara aprovou um projeto que prevê recursos para a formação e qualificação profissional de pessoas com deficiência no setor cultural. A proposta inclui dispositivo na lei que criou a Política Nacional Aldir Blanc de Fomento à Cultura para prever que entre as ações e projetos culturais que recebem apoio e fomento da União, estados e municípios estejam ações e iniciativas culturais que promovam a formação e a qualificação das pessoas com deficiência para atuação no mercado cultural. O relator, deputado defensor Estélio Denner, do União de Roraima, recomendou a aprovação por entender que o projeto se harmoniza com os inúmeros dispositivos constitucionais que concedem especial proteção às pessoas com deficiência. O projeto, que prevê recursos para a formação e qualificação profissional de pessoas com deficiência no setor cultural, segue agora para a análise do Senado. Da Rádio Câmara de Brasília, Paula Bittar.
3: Direitos Humanos.
8: Jandira Fegali, do PCdoB do Rio de Janeiro, defende a política de direitos sociais do país. Ela faz um alerta sobre os riscos para o bem-estar da população que podem ser causados por mudanças constitucionais sem fundamento na realidade.
5: Jandira Fegali considera que a proteção das conquistas sociais dos brasileiros deve estar no centro do debate nacional. A parlamentar cita o SUS e a educação pública entre as políticas que precisam ser fortalecidas, independentemente de quem estiver no poder.
3: Segurança Pública.
8: Avança na Câmara a proposta que cria as delegacias especializadas no atendimento às pessoas com deficiência. A repórter Silvia Munhato explica.
9: A Comissão de Defesa dos Direitos das Pessoas com Deficiência da Câmara dos Deputados aprovou o projeto que cria nos estados e no Distrito Federal as delegacias especializadas no atendimento às pessoas com deficiência. Pela proposta, o Poder Executivo deverá regulamentar a instalação gradual das delegacias, de acordo com a demanda de cada região. Por recomendação da relatora na comissão, a deputada doutora Alessandra Haber, do Podemos do Pará, foi aprovada a versão da Comissão de Segurança Pública para o projeto do deputado Juninho do Pneu, do PSDB do Rio de Janeiro. A principal mudança em relação ao texto original foi a previsão de financiamento pelo Fundo Nacional de Segurança Pública. Segundo a relatora, essa alteração dá à proposta maior viabilidade administrativa e financeira. De acordo com o texto aprovado, as delegacias deverão contar com equipes multiprofissionais formadas por delegados, investigadores, escrivães, psicólogos, assistentes sociais, intérpretes da língua brasileira de sinais e profissionais de apoio. A proposta que cria as delegacias especializadas no atendimento às pessoas com deficiência será analisada agora pela Comissão de Constituição e Justiça. Da Rádio Câmara de Brasília, Silvia Munhato.
3: Ciência e Tecnologia.
5: Uma comissão da Câmara aprovou regras para reforçar investigações de crimes cometidos pela internet. Saiba mais com a repórter Maria Neves.
10: A Comissão de Segurança Pública da Câmara aprovou o projeto do deputado Domingos Neto, do PSD do Ceará, que institui medidas voltadas a inibir crimes na internet e aumentar a pena para quem comete esse tipo de delito. Além de criar um tipo penal para organização criminosa digital, a proposta determina que a Justiça suspenda ou bloqueie perfis e contas usados para praticar crimes de forma continuada. Atualmente, a lei prevê a retirada de conteúdos específicos por meio de ordem judicial, mas não trata do bloqueio de contas, perfis ou canais na rede de computadores. A medida define organização criminosa digital como grupo de 3 ou mais pessoas que use a tecnologia para cometer crimes com pena máxima superior a 4 anos ou que atue em mais de um país. Pelo texto aprovado, apresentado pelo relator, deputado Capitão Alberto Neto, do PL do Amazonas, a pena para quem integrar, organizar, chefiar ou financiar organização criminosa digital será de 4 a 8 anos de reclusão, além da punição correspondente ao crime praticado. As penas serão aumentadas de 1/3 a 2/3 quando os criminosos utilizarem ferramentas avançadas para dificultar a identificação dos autores. O mesmo acréscimo é previsto para ataques a instituições financeiras, serviços públicos essenciais ou infraestrutura crítica, como os sistemas utilizados pelo mercado financeiro. Ainda de acordo com a proposta, empresas de tecnologia, provedores de internet e instituições financeiras serão obrigadas a colaborar com as autoridades na identificação de suspeitos de cometer crimes virtuais. Outro ponto permite ao Banco Central determinar o bloqueio temporário de contas, valores ou transações financeiras sempre que houver indícios de lavagem de dinheiro, fraudes financeiras ou outros crimes com risco imediato de dissipação dos recursos. O projeto que prevê medidas para coibir crimes virtuais ainda será analisado pela Comissão de Constituição e Justiça e terá de ser votado pelo plenário. Se aprovado, poderá seguir para análise do Senado. Da Rádio Câmara de Brasília, Maria Neves.
3: Economia.
8: Mauro Benevides Filho, do União do Ceará, questiona a proposta de orçamento da União para 2027, estimada em 7,5 trilhões de reais, e alerta para o impacto dos juros da dívida pública que, segundo ele, devem alcançar 1 trilhão e 300 bilhões de reais no ano.
5: O legislador também contesta os valores divulgados sobre as despesas previdenciárias. Mauro Benevides Filho teme que o governo federal descumpra a regra constitucional que determina o limite de tomada de empréstimos, sob o risco de tornar insustentáveis as contas públicas.
8: Luiz Lima, do Novo do Rio de Janeiro, critica a política econômica vigente no país. Ele classifica como preocupante a perda do poder de compra da população e aponta o preço dos alimentos e os baixos salários como sinais das dificuldades enfrentadas pelos brasileiros.
5: Luiz Lima também avalia que o aumento do número de beneficiários de programas sociais reflete a falta de oportunidade de trabalho. Para o parlamentar, é preciso priorizar a geração de empregos, reduzindo a dependência da população em relação aos incentivos assistenciais.
8: Bongás, do PT do Rio Grande do Sul, defende as medidas do governo federal para ajudar os micro e pequenos empreendedores com ampliação do limite de faturamento, renegociação de dívidas bancárias e acesso a mais recursos.
5: De acordo com Bongás, apoiar pequenos negócios amplia investimentos e favorece o crescimento econômico, beneficiando trabalhadores e parcelas mais amplas da população, em conformidade com as políticas públicas de promoção de oportunidades para os brasileiros.
8: Ricardo Maia, do MDB da Bahia, ressalta a necessidade de manter as políticas sociais e econômicas em vigor, priorizando os problemas concretos da população, como o fim da fome, do endividamento e o acesso à saúde, à educação e ao mercado de trabalho.
5: Ricardo Maia também critica o discurso de ódio e a polarização, lamentando que a política tenha sido transformada em disputa entre torcidas, alheia às condições reais de vida da maioria dos brasileiros e à luta por um futuro promissor.
3: Saúde.
11: A Câmara está debatendo a alternância entre medicamentos biológicos e biosimilares. Saiba mais sobre os usos dessas substâncias com a repórter Agui Pontes.
12: A Comissão de Saúde da Câmara dos Deputados aprovou uma proposta que permite a troca entre medicamentos biológicos e biosimilares. Para que a troca seja possível, é necessário haver critérios técnicos observados, acompanhamento clínico e de efeitos colaterais. A principal diferença entre esses medicamentos é a origem. Os biológicos são naturais e os biosimilares são sintéticos. A deputada Silvia Cristina, do PP de Rondônia, relatora da Comissão de Saúde, explica como se deu as discussões sobre o projeto.
13: Antes nós tínhamos um entrave, né, porque os biosimilares eram de complexo ativo, mas passado com o tempo, viu-se que podia ser feita essa dispensação, porque já não teria mais problema, especialmente com parte da vigilância sanitária. Então nós fizemos um relatório pela aprovação, então essa dispensação ela é possível para garantir, é claro, um desenvolvimento melhor com relação à saúde.
12: Os medicamentos biológicos são produzidos a partir de células ou organismos vivos. Por virem dessa fonte, as moléculas geradas são grandes e complexas, como um anticorpo, por exemplo. Por causa dessas características, os medicamentos biológicos tendem a se degradar mais facilmente, com mudanças pequenas, como a de temperatura, e não permitem cópias idênticas. Por outro lado, os biosimilares são medicamentos desenvolvidos de forma artificial para apresentar semelhança com um medicamento biológico original, trazendo o mesmo efeito e obedecendo a normas técnicas específicas. Quando surgiram, trouxeram junto muitas dúvidas sobre sua segurança e principalmente sobre a segurança em fazer a alternância entre os medicamentos biológicos e biosimilares. A relatora Silvia Cristina explica que hoje em dia essa inquietação foi superada, dado o acúmulo de estudos, não só por parte da Agência Nacional de Vigilância Sanitária, a Anvisa, mas de órgãos como a Organização Mundial da Saúde e a Agência Europeia de Medicamentos. Ela defende que a proposta procura estabelecer na legislação os tipos de medicamentos e prever a segurança da alternância entre os dois tipos, desde que tenha acompanhamento técnico. A proposta que permite a troca entre medicamentos biológicos e biosimilares espera análise na Comissão de Finanças e Tributação. Da Rádio Câmara, de Brasília, Agui Pontes.
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3: Trabalho.
5: E Gilvan Alencar, do PSB do Ceará, defende o fim da escala de trabalho 6x1, com a adoção de 2 dias de descanso por semana. O congressista critica parlamentares que, segundo ele, mudaram de posição sobre o tema durante o período eleitoral.
11: E Gilvan Alencar questiona a proposta de negociação direta entre patrões e empregados para definir a jornada de trabalho. O parlamentar considera que a mudança na legislação deve priorizar os direitos dos trabalhadores, independentemente das disputas políticas.
5: Benedita da Silva, do PT do Rio de Janeiro, defende a aprovação do fim da escala de trabalho 6x1, destacando a mobilização nacional em favor de 2 dias de descanso por semana. A deputada avalia que a pressão popular tem levado parlamentares contrários à mudança a rever suas posições.
11: Benedita da Silva considera que a participação dos movimentos sociais é fundamental para ampliar os direitos dos trabalhadores. A parlamentar ressalta a atuação de estudantes e representantes da classe trabalhadora na mobilização pela redução da jornada.
5: Reginaldo Lopes, do PT de Minas Gerais, é favorável ao fim da escala 6x1 e defende as garantias legais para assegurar tempo livre além do expediente. O deputado alega que a mudança pode melhorar a qualidade de vida e a saúde mental dos trabalhadores.
15: Em contrapartida, Reginaldo Lopes rechaça a jornada intermitente de trabalho e as negociações individuais, alegando que trabalhadores e patrões têm poderes desiguais de barganha. Ele conclama os eleitores a acompanhar as votações que ocorrerão no Senado sobre o fim da escala 6x1.
5: Alencar Santana, do PT de São Paulo, defende o fim da escala 6x1, atribuindo o avanço da proposta à mobilização popular e ao apoio do governo federal. Ele lembra ainda o governo anterior e alguns senadores que eram contrários à matéria, alegando prejuízos a empresas e à economia.
15: Na avaliação de Alencar Santana, a aprovação da PEC que acaba com a escala 6x1 vai representar uma conquista dos trabalhadores, especialmente da juventude e das pessoas que dependem do próprio trabalho para garantir o sustento.
3: Votação.
5: A Câmara aprovou um aumento do limite anual para a admissão de bombeiros militares no Distrito Federal. A repórter Paula Bittar acompanhou a votação.
7: A Comissão de Constituição e Justiça da Câmara aprovou uma proposta que aumenta o limite anual para o ingresso de efetivo no Corpo de Bombeiros Militares do Distrito Federal. Segundo o texto, em vez das atuais 377 nomeações por ano, a corporação poderá admitir anualmente até 714 novos integrantes, dos quais 94 oficiais e 620 praças. Segundo a autora do projeto, deputada Érica Cocai, do PT do Distrito Federal, os atuais limites de ingresso não são capazes de fazer frente às demandas da população nos próximos anos.
16: Nós precisamos de mais profissionais no Corpo de Bombeiros aqui do Distrito Federal. São profissionais que não apenas protegem o patrimônio, mas são profissionais que protegem a vida ou as vidas da população. Todas as vezes que nós temos algum tipo de situação emergencial, nós lembramos dos bombeiros e nós chamamos os bombeiros. Então são profissionais que são fundamentais para a nossa cidade.
7: A proposta que aumenta o limite anual para o ingresso de efetivo no Corpo de Bombeiros Militares do DF já pode seguir para o Senado, a menos que haja recurso para votação antes pelo plenário da Câmara. Da Rádio Câmara de Brasília, Paula Bittar.
3: Eleições.
15: Reeleito com mais de 52 mil votos, Bebeto, do PP do Rio de Janeiro, agradece o apoio dos eleitores de mais de 88 municípios do estado e atribui a vitória à fé em Deus. Ao dizer que apresentou mais de 32 projetos, ele reforça estar entre os 10 deputados fluminenses mais atuantes.
5: O congressista destaca sua atuação na defesa de obras de mobilidade urbana na Baixada Fluminense, com a duplicação da rodovia Presidente Dutra e a revitalização da ferrovia em São João de Meriti. Bebeto promete seguir atuando em benefício do estado.
15: Charles Fernandes, do PSD da Bahia, agradece os quase 90 mil votos recebidos que o conduziram para o seu terceiro mandato na Câmara e reafirma seu compromisso em defender a agricultura familiar, o agronegócio e os municípios baianos na próxima legislatura.
5: Ele destaca investimentos na área de saúde do estado, incluindo mais de 20 hospitais e 27 policlínicas. Charles Fernandes defende ainda a soberania nacional, a autonomia dos povos e as relações internacionais baseadas na cooperação e nas relações harmoniosas entre nações.
15: O Tony de Paula, do PSD do Rio de Janeiro, critica posicionamentos do Tribunal Superior Eleitoral, alegando haver diferença de tratamento aos candidatos à presidência da República no que diz respeito à retirada de publicações nas redes sociais.
5: O Tony de Paula pede que os ministros não protejam candidatos supostamente ligados às milícias, ao citar contratações de familiares de milicianos em gabinetes parlamentares, influências em hospitais federais e repasses de emendas a entidades ligadas a esses grupos.
15: Paulo Soares, do Podemos de São Paulo, faz um balanço dos seus 4 meses de mandato e destaca a apresentação de 31 propostas e a atuação em 7 relatorias. Entre os resultados, ele cita um projeto já transformado em lei voltado à prevenção da saúde da mulher.
5: Paulo Soares também agradece os votos recebidos e afirma que vai continuar acompanhando as demandas do interior paulista, mesmo sem mandato. Ele defende uma atuação política focada em áreas como saúde e educação, com menos disputas ideológicas e mais atenção aos problemas da população.
11: Luiz Couto, do PT da Paraíba, agradece os mais de 60 mil votos recebidos, embora não tenham sido suficientes para garantir sua reeleição. Com 5 mandatos como deputado federal e 2 como estadual, ele afirma que sua trajetória foi dedicada à justiça social e à defesa dos direitos humanos.
5: Luiz Couto também reafirma o compromisso de continuar servindo ao povo paraibano, mesmo fora do Congresso. Para ele, o fim do mandato não encerra sua atuação em defesa da população, guiada, segundo ele, pela fé, pela honestidade e pelo compromisso com o próximo.
11: Geraldo Rezende, do União de Mato Grosso do Sul, diz que respeita o resultado das urnas e que vai seguir trabalhando até o último dia do seu mandato. No balanço de sua trajetória, ele destaca participação na criação da Universidade Federal da Grande Dourados.
5: Geraldo Rezende menciona ainda sua contribuição para a construção do Hospital Regional de Dourados e a implementação do primeiro SAMU indígena do país. O deputado também cita a construção de creches em aldeias e a defesa da regionalização dos serviços públicos.
11: Ismael, do PL de Santa Catarina, agradece os mais de 70 mil votos que recebeu, mas lamenta não ter alcançado a reeleição. Após 4 anos na Câmara e 37 anos de vida pública, o parlamentar faz um balanço da sua trajetória política e enaltece a experiência adquirida no Congresso.
5: Além disso, Ismael cita participação em comissões e frentes parlamentares, entre elas a de amparo às comunidades terapêuticas. O deputado conclui que pretende seguir em frente, agradecendo à família, aos amigos e aos eleitores pelo apoio.
11: Termina agora o Jornal Câmara dos Deputados, produzido pela Rádio Câmara, com trabalhos técnicos de Rafael Santos e apresentação de Márcio Aquiles Sardi e José Carlos Andrade. Uma ótima noite para você.
5: A Voz do Brasil volta amanhã. Boa noite.
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19: 20 horas, 17 graus.
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3: Ei, estamos chegando, isso mesmo, terça-feira, que bom que já é terça-feira, né? E eu quero dizer para vocês bem objetivamente que eu tô muito mais feliz hoje, porque no dia 7 de outubro, agora recentemente, o programa completou um ano, gente, um ano. Esse hoje é o episódio 54 e eu quero agradecer de coração você que acompanha o programa, da onde você estiver, né? Que tem gente de muitos lugares diferentes aí falando que acompanha o programa. Quando você ouve o podcast, quando você ouve na rádio, né? Enfim, ou na playlist lá do YouTube, ou nos meus canais ali, nas redes sociais. Então, muito obrigada. Obrigada à rádio, né? Mega FM 95.5, de coração, ao Dani, ao Vitor, né? Muito obrigado pelo espaço, por a gente estar há um ano já aqui. Também um abraço especial aí pro Fred, que sempre faz, me dá uma ajuda na edição. E todo mundo, né? Todo mundo da rádio, cada um faz um pouquinho e me permite eu estar aqui. E claro, você, né? Que tá me ouvindo. Hoje é o episódio 54, como eu falei, a gente vai falar um pouquinho sobre o aniversário, mas claro que a gente vai falar sobre aquilo que eu adoro e que é o mote do nosso programa, que você sabe, que é a geopolítica, né? Então a gente vai falar um pouquinho de eleições presidenciais, tanto do Brasil quanto dos Estados Unidos, quem ganhou, quem perdeu, que partidos que estavam no poder, o que aconteceu, enfim. Deixa eu dar uma passada, né, para falar um pouquinho sobre isso. E a gente começa em 89, claro, porque aqui no Brasil ele estava voltando, né, a escolher diretamente seu presidente aí depois de 29 anos sem as eleições presidenciais diretas, e a gente tinha a Constituição de 88, nossa querida Constituição de 88, rasgada, né, nos últimos tempos aqui no Brasil, nos últimos dias, mas que eu tenho esperança que a gente volte a recuperá-la, né? Ela tinha estabelecido as bases da democracia lá em 88. Foram 22 candidatos, gente, no primeiro turno. Entre eles ali, Fernando Collor, você deve lembrar, né? Lula, o Leonel Brizola, o Mário Covas na época também, o Paulo Maluf, quem mais? O Ulisses Guimarães, né? Então, enfim. E aí, o Collor e o Lula foi quem chegou ali no segundo turno, né? Chegaram no segundo turno. O Collor venceu, né, com 53 e alguma coisa de votos válidos contra 46 e alguma coisa ali do Lula, né? E nos Estados Unidos, o George Bush era um republicano ali que estava vencendo também, né, em 88, venceu o democrata lá. O sistema americano era um pouquinho diferente, né? Os eleitores, eles escolhiam os representantes para o colégio eleitoral responsável pela eleição presidencial, né? No Brasil, a nossa eleição tinha voltado a ser direta, né? Mas a redemocratização, ela não estava pagando os problemas econômicos e sociais do país, é óbvio, né? A inflação e a desigualdade estavam ali, né, gerando desconforto, a desconfiança nas instituições estava presente também. E eu vou falar de música, claro. E em 87, a Legião Urbana, então, lançou uma canção que se tornaria uma das referências do rock nacional e muito, muito viva para hoje. Vale demais, principalmente para o governo que está aí, né? Uma crítica à corrupção, à violência, às contradições brasileiras. E eu escolhi essa música justamente para abrir o nosso aniversário, porque ela continua oferecendo essa pergunta para cada um de nós, para nossa geração, para as futuras, enfim, né? Vamos tentar fazer diferente esse ano. Espero que a gente consiga aí no dia 25 de outubro, aí no segundo turno, mudar os rumos do nosso país, que não tá dando mais. Então eu vou colocar aqui para vocês, com muito, muito carinho e escolha específica dessa música, que é Legião Urbana com Que País É Esse?

É, iniciando aí, né, então agora já o segundo bloco, pra gente compreender o Brasil de 89, a gente precisa voltar alguns anos, né? Em 85 terminava o regime militar e o Tancredo Neves tinha sido eleito indiretamente, só que ele faleceu antes de tomar posse, né? E aí o José Sarney assumiu a presidência. Então o país, ele estava atravessando uma transição democrática com algumas dificuldades econômicas, é verdade, mas também com muito crescimento. Teve os dois lados, né? E aí, em 86, pra gente falar de rock, a Plebe Rude lançou Até Quando Esperar. Essa canção, ela questionava a desigualdade social e expressava uma insatisfação de uma geração da época, né? 3 anos depois, o país elegeria Fernando Collor, mas o seu governo seria interrompido, que você sabe, em 92, com denúncias de corrupção envolvendo o presidente, seu círculo político ali, provocando uma crise nacional, né? Foi aquela época onde os estudantes e outros manifestantes foram às ruas, que eram os chamados caras pintadas, né? Que se tornou aí um símbolo daquele período. Talvez seus pais, seus avós, enfim, ou você mesmo, né? Vai lembrar disso, dependendo da faixa etária que tá ouvindo aqui o programa, né? A Câmara dos Deputados autorizou, então, a abertura do processo de impeachment, como tem que ser, né? E o Collor renunciou em dezembro de 92, só que o Senado concluiu o julgamento político e determinou a sua inabilitação temporária para exercer funções públicas, né? Então, o vice-presidente da época, que era o Itamar Franco, ele assumiu definitivamente a presidência, né? E o episódio, então, claro, demonstrou que o presidente da República também está sujeito a mecanismos constitucionais de responsabilização, o que é muito importante para a gente saber nos dias de hoje, né? Que ninguém está acima da lei ou não deveria estar, né? Embora tudo que está acontecendo, mas o presidente também pode ser impeachmentado, assim como foi a Dilma. Depois a gente vai falar um pouquinho sobre isso. E a música que a gente vai ouvir agora pertence justamente, claro, ao ambiente político da redemocratização. E eu te faço essa pergunta, acho que é bom a gente fazer essa pergunta para nós, principalmente por conta das eleições desse ano. Eu vou frisar, vou bater, vou falar que é no dia 25 de outubro agora, todo mundo indo votar para mudar os rumos do Brasil. Então, se não, a gente vai ter que dizer o que a Plebe Rude aqui tá perguntando, né? Até quando esperar? Bora lá!

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1: Acho muito massa essa música e é um, fica aí, né? Uma coisa aí na sua cabeça pra você pensar junto aqui comigo e votar direitinho agora no dia 25 com consciência. A gente já fez bacana, a gente já fez bonito no primeiro turno, bastante senadores aí pra revolucionar o nosso Senado, então vamos manter essa linha aí, né, pra gente continuar nos rumos de mudar o Brasil. E em 92, que a gente já vai agora pro bloco 3, os Estados Unidos elegiam Bill Clinton do Partido Democrata, e ele na época derrotou justamente o George Bush, republicano, que tentava aí a reeleição, né? No Brasil a gente tinha o Itamar Franco assumindo, né, conforme eu falei, depois da saída do Collor, né, do impeachment. A inflação comprometia os salários e dificultava a vida das famílias, isso não é novidade, né, aqui no Brasil. E em 94, durante o governo Itamar, foi implantado o Plano Real, que eu acho que é uma coisa bem relevante de trazer para vocês aqui. O Fernando Henrique Cardoso, ele tinha comandado o Ministério da Fazenda durante a preparação do plano, né? Então, depois ele se tornou o candidato à presidência pelo PSDB, mas nessa época ele era o ministro da Fazenda. Então, o FHC venceu no primeiro turno, lá na frente, com 54% dos votos válidos, mais ou menos, e o Lula do PT ficou em segundo lugar de novo agora aqui, aí dessa vez com 27,4%, abrindo uma diferença gigantesca aí, né, do FHC sobre o Lula. Não houve segundo turno, né, porque foi muito grande a diferença. Então a eleição se consolidou numa disputa que marcaria a política brasileira durante muitos anos, né, do PT contra o PSDB. Ou vice-versa, né? Mas o Brasil não tinha um sistema bipartidário como o americano, então aqui a gente tem vários partidos, né? PMDB, PDT, PFL, PTB na época, né? Que eram essas siglas, e outras legendas que também participavam das disputas, nas alianças e dos governos, né? Nos Estados Unidos, então, lá são dois, né? É o democrata e o republicano quem domina mais as eleições presidenciais, né? No Brasil, a gente tem também as coligações, que é quando se reúnem os partidos com histórias e posições distintas, mas para vencer a eleição, né? Enquanto a política brasileira passava por essas transformações, é claro que o rock alternativo conquistava as rádios. E eu tô falando de R.E.M. com Losing My Religion.

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2: Pois é, esse é o Cola em Mim, um ano de Cola em Mim, né? Eu sou Luana Cola, com dois L's, se você quiser me procurar aí nas redes sociais pra gente bater um papo, principalmente sobre política, principalmente se você tá pensando o que fazer agora no segundo turno, eu adoraria trocar uma ideia com você, dá uma olhada lá no meu Instagram, nas minhas redes sociais, eu tenho vídeos falando sobre isso, sobre consciência de voto, tirando algumas dúvidas dos eleitores que queiram votar, de quem já votou, quem ainda não votou, enfim, né? Então dá uma olhada lá nas minhas redes sociais, Luana Cola, que a gente troca uma ideia. E aqui pelo rádio e também pela internet, né? Estamos em 1996, você que chegou agora, olha só. Bill Clinton, do Partido Democrata, foi reeleito, né? Presidente dos Estados Unidos e derrotando a Woodrow Wilson, do Partido Republicano. Dois anos depois, gente, em 98, o Brasil também elegeu o seu presidente, que foi Fernando Henrique Cardoso, do PSDB, né? Vencendo aí novamente no primeiro turno, já derrotando o Lula, né? Então ele já tinha 53% dos votos, era a maioria, e o Lula ficou em segundo lugar com 31, aí uma diferença bem grande, né? PSDB aí derrotando o PT novamente. Mas tinha uma novidade, né? A emenda constitucional de 97, ela passou a permitir a reeleição consecutiva para presidente, governador e prefeito, ou seja, o pessoal do executivo, né? Da majoritária. E o FHC foi o primeiro, então, presidente brasileiro a conquistar um segundo mandato consecutivo depois dessa mudança, né? O governo dele foi marcado pela estabilidade da moeda, privatizações, reformas econômicas, mas também ele enfrentou um desemprego e crises internacionais normal, né? Como a maioria dos governos também acaba acontecendo isso, alguns mais, outros menos. Nos Estados Unidos, então, puxando um pouquinho lá pro outro lado, o Clinton governava durante um período de expansão econômica e é claro que no rock a gente tinha uma banda muito bacana que eu gosto particularmente, que é uma banda irlandesa, lançando aí em 94 uma das grandes músicas de protesto daquela década, né? É Zombie, do Cranberries, que foi inspirada na violência do conflito na Irlanda do Norte. Então, vamos lembrar um pouquinho disso, vamos ouvir Cranberries com Zombie.

0: 20h31.
1: 17 graus.
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12: É, esse é o Cola em Mim, um ano de Cola em Mim, né? Obrigada.

depois de uma disputa judicial envolvendo a Flórida. Só que no Brasil as coisas estavam deste jeitinho. Em 2002, o Lula do PT conquistou sua primeira vitória presidencial. Depois de aí muitas e muitas tentativas, né, de eleições, foi o primeiro ano aí, foi 2002. Ele derrotou José Serra, do PSDB, no segundo turno, com 61% dos votos contra 38% do José Serra. Ele terminava, ali terminavam, né, os 8 anos de Fernando Henrique Cardoso, e o Lula, então, assumiu em janeiro de 2003, tendo José de Alencar do PL como vice-presidente. Enquanto isso, os Estados Unidos enfrentavam as consequências dos atentados do 11 de setembro, né? Olha que ano recheado de coisa aí, né? E o rock americano, claro, questionava o poder econômico. Importante lembrar que já no segundo ano ali do governo Lula já houve escândalos de corrupção, depois ali em 2005, enfim, né? Então, já houve no início do mandato já escândalos de corrupção com a gestão do PT. E o rock americano questionava o poder econômico. A gente está falando de Rage Against the Machine com Sleep Now in the Fire. Bora!

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1: É, e bora continuar na nossa viagem aqui, falando de eleição, falando dos Estados Unidos e do Brasil, fazendo um paralelo com músicas lançadas nessas épocas. Em 2004, o Bush foi reeleito, então, presidente dos Estados Unidos, derrotando o Kerry, né? Seu governo estava marcado pela guerra do Iraque, iniciada em 2003, que a gente já comentou aqui, né? E no Brasil, 2005,

Foi o ano do mensalão, do escândalo aí envolvendo o PT, envolvendo o Lula. Foi o ano do mensalão, né? O escândalo que revelou um esquema de corrupção relacionado à sustentação política do governo Lula no Congresso Nacional. O caso resultou, claro, em condenação no Supremo Tribunal Federal, incluindo a de José Dirceu, ex-ministro da Casa Civil de Lula, né, do PT aí. É, o Lula não foi réu no processo do mensalão, mas, né, enfim, apesar da crise de 2006, ele foi reeleito presidente. Então, o Brasil tem esse histórico, né, coisa que a gente tem que mudar. Se surge corrupção, a gente não pode manter um político corrupto, né, e eleger de novo. Não dá pra aceitar isso, né, gente? Então, ele derrotou o Alckmin naquela época, que também era do PSDB, com 60% dos votos válidos contra 39% do Alckmin em alguma coisa. Naquele período, quem que estava no rock? System of a Down lançou uma crítica à guerra do Iraque, né, e à política externa americana. É pedreira, hein? É barulheira. Então, por isso que eu te digo, cuidado com o volume aí, porque os caras estão chegando, System of a Down.

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1: E bora viajar, eu sou Luana Cola com dois L's, esse é o Cola em Mim, comemorando um ano de programa. Obrigado você que tá aí colado, né? E também o pessoal da Mega FM 95.5 por me dar esse espaço, né? Em 2008, a gente vai viajar um pouquinho agora lá para os Estados Unidos com a vitória do Barack Obama do Partido Democrata como presidente dos Estados Unidos. Depois, logo na sequência, em 2012, ele foi reeleito, né? E no Brasil, em 2010, voltando um pouquinho, Dilma Rousseff, do PT, estava ali vencendo José Serra, do PSDB, né? Era a continuidade do PT na presidência, só que agora com outra pessoa, que era a Dilma e não o Lula, né? E lembre-se que a Dilma sofreu impeachment, né? Cometeu crime de responsabilidade, sofreu impeachment. E é isso aí, né, gente? Segue o baile. Ê, Brasil, né? A gente volta agora, musicalmente, para 2005, para ouvir os caras que já se declararam ali, o Roger já se declarou de direita. Enfim, bacana, trago aqui para vocês, porque é importante também isso. O Traje a Rigor gravou o seu acústico MTV, por isso que eu trago para vocês uma frase muito bacana, porque combina, eu acho, com essa época ali do PT e com o que tá acontecendo agora. Então, bora de Ultra de Rigor com Nada Declarado.

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1: E agora voltando aqui com o Colo em Mim, que tá comemorando um ano, né? Que massa, muito bom estar aqui com vocês nesse um ano. Passou muito rápido, né? E também falando um pouquinho de política, de eleições, etc. Trazendo agora para você 2014. Então ali Dilma Rousseff do PT reeleita presidente, né? Em cima ali derrotando o Aécio Neves do PSDB, ainda nessa briga dos dois partidos, né? Naquele ano começava uma operação muito importante que foi desmontada de uma maneira absurda, mas que eu tenho fé, e eu acho que os brasileiros de bem também têm, de que a Operação Lava Jato vai ter, enfim, alguma outra coisa vai acontecer, porque não pode ser jogada fora uma operação desse tamanho, dessa magnitude, né? As investigações revelaram ali esquemas de corrupção envolvendo a Petrobras, empreiteiras, enfim, muita coisa, envolvendo também o Partido dos Trabalhadores, cargos, né? Enfim, gestão. Teve muitas condenações, algumas posteriormente foram anuladas, que é o caso do Lula, né? Que a gente tem que engolir isso, descondenado, né? É simplesmente um achincalhe com a cara da gente, né? Mas, enfim, o STF ali julgando e condenando coisas que também não eram de sua alçada. A Operação Lava Jato deu o que falar e acredito que vai dar ainda muito o que falar. A gente tem que torcer para isso, para o Brasil virar um país sério. Em 2016, após uma grave, né, crise econômica e política, então, a Dilma sofreu impeachment por infrações orçamentárias, o crime de responsabilidade, por isso que ela foi impeachmentada, tá certo? Claro que ela contestou as acusações, óbvio, né? Dentro do processo você tem de ter o devido processo legal, coisa que hoje em dia no Brasil também não está acontecendo, né? A pessoa não tem vez, não tem voz. E aí, quando ela foi impeachmentada, né, a Dilma do PT foi afastada do cargo, o Michel Temer, que era o vice dela, né, do PMDB, no caso hoje MDB, assumiu a presidência. E nos Estados Unidos, o Trump, republicano, né, venceu Hillary Clinton, democrata, naquele mesmo ano, né? Aqui também, depois em 2018, o ex-presidente Jair Bolsonaro do PSL derrotou o Fernando Haddad, né, do PT, com 55% dos votos, uma diferença gigantesca aí, né? Encerrando uma sequência de 4 vitórias presidenciais consecutivas do PT e trouxe o Brasil aí de volta nos trilhos, embora depois não conseguiu se manter também, né? E vamos de Green Day, porque a gente vai falar um pouquinho sobre essa música que é American Idiot. Serve bastante aqui pra gente também, pra gente colocar um pouquinho a cabeça em ordem e votar direito no dia 25 de outubro agora, beleza? Não sejamos American Idiot.

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1: 20 horas e 55 minutos.
2: 17 graus.
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